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1: De volta com o Mega Fã Especial Maiara e Maraísa. As irmãs que conseguiram gravar seu primeiro DVD da carreira ao vivo no dia 31 de março de 2015 em Goiânia, com o repertório escolhido a dedo, com uma estrutura linda, participação pra lá de especiais de Jorge Mateus, Cristiano Araújo, Bruno Marrone, Marília Mendonça, elas são poderosas. E quando lançaram o primeiro DVD, várias músicas viraram hits, como 10%, que a gente já ouviu no início do programa, e agora a gente vai ouvir mais um hit maravilhoso, Medo Bobo.
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dupla gravou o segundo DVD da carreira. A gravação aconteceu em Campo Grande, Mato Grosso do Sul, e reuniu mais de 20 mil pessoas que estavam por lá para prestigiar o sucesso da dupla. O coro com milhares de vozes, inclusive, foi a única participação especial do show, sabia? Então, bora curtir? Tá preocupado.

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1: É, tem coisas que a gente promete, mas não cumpre.

Essa também é mais um hit maravilhoso de Maiara e Maraísa, Sorte que Cê Beija Bem, lá de 2017. Uma das pessoas mais importantes para a carreira da Maiara e Maraísa foi Jorge, da dupla Jorge Mateus. Além de ser uma referência e uma inspiração para as duas, o rapaz adotou as garotas e as lançou no mercado, sendo essencial para o sucesso alcançado atualmente. Tanto que até hoje, as moças chamam Jorge de pai. Bora curtir mais

0: Maiara e Maraísa aqui no nosso Mega Fã. Eu volto já já com muito mais.
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16: Maiara! Cadê que a namorada te produziu, Maiara? Ei, Marília, você não sabe o que me aconteceu.

0: Que coragem.
1: Corajoso você,
0: cara. Isso é um descaso.
1: Isso é um descaso.
2: Mega fã especial Maiara e Maraísa, gente. Não dá pra falar delas, de Maiara e Maraísa, sem citar a nossa amada Marília Mendonça, né? A história das três se cruzaram e o spa de emagrecimento. As três contaram que compuseram canções enquanto estavam descansando no local. Elas não sabiam ainda, mas nascia ali o trio As Patroas, que até hoje tem um legado maravilhoso de Marília Mendonça e Maiara e Maraísa pra gente curtir, né? Então bora curtir esse sucesso maravilhoso que já bombou em todas as

que Maiara, Maraísa e Marília viviam na vida particular transparecia no palco. E aproveitaram também para fazer uma live juntas. A notícia da tragédia com Marília foi um choque para todo o Brasil, mas para a dupla Maiara e Maraísa foi a perda de um pedaço delas, que consideravam a Goiana como uma irmã. E até hoje, elas sentem muita falta dessa irmã querida Marília Mendonça, assim como todos nós, né, gente? Então, bora curtir Esqueça-me Se For Capaz.

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1: Oi, me responde. Você tá aí? O que que tá acontecendo?

0: Tchau. Fica com Deus.
1: Maiara e Maraisa nem tchum. E além do sucesso nos palcos e nas plataformas, Maiara e Maraisa colecionaram prêmios importantes, como o prêmio Multishow e o Grammy Latino. Mas o impacto vai além das estatísticas. Elas abriram caminho para uma geração de artistas mulheres do sertanejo, mostrando que lugar de mulher também é no palco, também é no sertanejo e também é no topo das paradas.
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0: É, minha gente, Maiara e Maraíza no nosso Mega Fã de hoje, tá uma delícia. Eu volto já já trazendo mais pra você. Mais uma sequência de Maiara e Maraíza por aqui no nosso Mega Fã. No ano de 2023, elas gravaram em Lisboa o DVD Ao Vivo em Portugal, com músicas inéditas e regravações de grandes hits, como Medo Bobo, No Dia do Seu Casamento, após elas sonharem com o projeto ao lado de Marília Mendonça. As artistas afirmam que desenvolveram um projeto para levar o sertanejo para o mundo, com versões em inglês e espanhol. Bora curtir mais delas por aqui?
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Maiara e Maraíza no nosso Mega Fã, gente boa. Em 2024, as irmãs fizeram Maiara e Maraíza em alto mar, no maior navio já escalado para águas brasileiras. O evento trouxe Mari Fernandes, João Gomes, Ana Castela, Edson Yutz e até Murilo Huff. É claro que o projeto foi o maior sucesso, né? Não preciso nem falar. Bora curtir?

e Maraísa por aqui, gente. Elas que fecharam 2025 com chave de ouro, lançando o DVD Melhor Que Imaginei. O projeto trouxe 17 músicas inéditas, umas com batidas animadas,

0: nosso Mega de hoje foi maravilhoso com Maiara e Maraísa, que atualmente são uma das maiores duplas sertanejas do Brasil, e afirmaram que o sucesso é fruto do amor e entrega ao trabalho delas e também da equipe. Com milhares de fãs pelo Brasil, as irmãs alcançaram o objetivo que queriam desde criança, ter a sua música reconhecida em nível nacional. E a gente ama essa dupla, não ama? Coisa boa, né? Ó, um beijinho pra você que nos acompanhou. Maiara e Maraísa hoje no nosso Megafã. No próximo fim de tem mais alguma artista que a gente vai escolher aqui a dedo pra você. Beijo especial e até mais.
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1: Inicia agora o Cidade in Love, desenhado para unir e cativar corações. Eu sou Gil Garcia e convido você a experimentar cada palavra, cada pausa e cada som como partes integrantes da sua história. Aqui, todo detalhe tem seu significado, já que o romantismo é o fundamento de nossa jornada. Aqui, a intensidade se converte em lembranças e as emoções se fazem companhia. Inicialmente, deixemos que a melodia preencha o espaço e fale mais alto que as palavras. Eleve o volume e curta a primeira faixa musical de hoje.
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0: O eco sentimental da música anterior ainda ressoa no ar. E seguindo essa mesma sequência, trazemos agora mais uma música para continuar com nossa saga.
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0: final da canção ecoa, deixando uma marca de intensidade dos sentimentos experimentados até aqui. Vamos fazer uma pequena interrupção no Cidade em Love. Após o intervalo, continuamos a celebrar o amor e as novas emoções neste espaço de romance.
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1: O Cidade in Love retorna, envolvendo-nos com emoções que tornam cada momento singular. Aqui, cada termo se converte em refúgio e cada momento se enriquece de sentido. Continue a se deixar levar pela música, permita que ela envolva você e complete o encanto que apenas o coração pode compreender.
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0: faixa musical se conclui dando passagem para um intervalo rápido. Pausamos agora, mas fique ligado. Logo mais, continuaremos a encher este lugar com músicas novas que são puras emoções. Após o intervalo.
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1: Cidade in Love faz seu retorno reacendendo emoções que conectam corações. Logo mais, deixe-se guiar pelo ritmo da música que vem a seguir.
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0: O som pode ter cessado, mas o clima de romance continua presente. Já temos a próxima música pronta para prosseguir com essa atmosfera.
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0: outra música que alcança os corações. Hora de um breve pausa no Cidade em Love. Após o intervalo, retornaremos com mais emoções que fazem de cada momento algo único.
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1: O Cidade in Love está de volta, oferecendo-nos mais uma vez a possibilidade de viver plenamente as emoções que nos definem. São as melodias que transportam e mantêm vivas as emoções além dos momentos. Continuamos com essa versão especial.
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0: O eco do som anterior gravou-se profundamente, mudando o silêncio em recordação. E agora uma nova melodia se une para compor mais um capítulo desta saga emocional.
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0: Cidade em Love entra em pausa agora. Contudo, o romantismo segue vivo em todos os momentos. Eu, Ju Garcia, quero destacar que sua presença é fundamental para a realização deste encontro. Retorne após o intervalo para continuarmos com mais músicas e instantes que tocam o coração.
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0: Alô, gente, bom dia, bom dia. Tem alguém ligado aí? Então, avisa a todos que cheguei, hein? Cheguei com Canta Brasil. Manhã, super manhã de segunda-feira, 31 de agosto de 2026. Muito bom dia pra você, bom dia minhas amigas, bom dia meus amigos, bom dia pra você ligado na programação 99 em mais uma manhã, bom dia, estamos chegando e a partir de agora até às 7, Sivaldo Miranda comando Canta Brasil, pra tocar a melhor música sertaneja, música de qualidade pra toda a família ouvir. Aqui você sabe, né, sempre com a sua participação pelo Zap 99 é 3031-0099, 3031-0099 é o Zap 99. Muito bom dia para todos, bom dia para você. Você que está em casa, no trabalho, onde quer que esteja, fazendo o que você quiser, com quem você quiser. Bom dia!
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0: Já tá ligado? Então vamos lá. Tamo junto, né? São 5:02. Canta Brasil, ela tá no ar. Muito bom dia pra você.
2: Oi, Sivaldo, bom dia.
0: Bom dia, meninas e meninos. Bom dia, gente boa.

0: Começamos com o milionário José Rico, caminheiro, a primeira de hoje aqui no Canta Brasil. Bom dia, gente, bom dia, bom dia, bom dia. E aí, como estão todos? Estão bem? Nosso desejo sempre é que todos estejam bem, né? Que todos estejam bem, que nosso Deus Pai Todo-Poderoso, Criador do céu e da terra, esteja presente na vida de cada um. Estamos aí mais uma manhã, mais uma semana, né? É o último dia do mês de agosto, amanhã começa setembro, começa a Semana da Pátria também, não é isso? E aqui estamos, né, gente? Né? Contando sempre com a sua audiência, com a sua participação, com a sua companhia massa aqui no Canta Brasil. Bom dia para todos, sejam sempre todos bem-vindos aqui em nossa programação. Vai um cafezinho aí, tô fazendo café ali, demorou um pouquinho, mas tá saindo. Ah, tá bom, café tá bom, tá bom. Bom dia, né, gente? Vamos chegando pra cá no Canta Brasil. 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Quem tá comigo? Quem acordou cedo? Vamos lá, né? Maria do Carmo. Maria do Carmo tá com... Não acorda cedo assim não, Maria. Dorme direitinho, se recupera, viu? Tá bom, mas solta a voz aí. Bom dia.
1: Gostaria de ouvir.
0: Sim.
1: 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Mas que é com Rio Negro Solimões. Sua Maria do Carmo Teixeira de Preto.
0: Essa música, Rio Negro Solimões gravou essa música? Essa música é com... essa música é com Alain Aladim, viu? Essa música é com Alain Aladim. Tá, Maria? Bom dia, muito obrigado. Um abraço, obrigado aí pela companhia. Obrigado pela audiência. Se eles gravaram, não tá disponível pra gente, não. Ainda não. 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Solta a voz.
2: Olha lá, meu amigo Silvano Miranda, companheiro verde todas as manhãs, de todas as 5 horas. Bom dia pra você.
0: Bom dia.
2: Pra quem estiver sintonizado, pelo legado de Santo Antônio de Teixeira de Preto.
0: Ô, Pedro.
2: Silvano Miranda,
0: como é que tá, rapaz?
2: Eu aí nesta manhã, nas vozes de Abel e Caim, Errante Assassino.
0: Será que tem?
2: Muito sentido? Obrigado. É. Eu tô aqui na escuta.
0: Será que tem esse berrante aqui? Vou procurar, né? Um abraço, Pedro. Bom dia.

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2: 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Quem prefere queijo prato?
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3: Vamos nós aqui com Canta Brasil. Bom dia. Bom dia pra rapaziada toda ouvindo Canta Brasil. Deixa eu mandar um alô aqui pro cidadão. Não vou lembrar o nome dele. Encontrei com o cidadão lá na lotérica sábado pela manhã, né? Lá na lotérica Independência. E ele me falou que mora lá na região de São Paulinho, que ouve todos os dias, que acorda cedo. 4 e pouco da manhã ele acorda e liga o rádio, né? Me faz companhia. Obrigado, cidadão. Obrigado. Tava lá muito, ele é conversador, né? Ele gosta de um bate-papo legal. Conversador no bom sentido, viu, gente? É, gosta de um bate-papo. Obrigado aí pela companhia, obrigado pela audiência. Desculpe não lembrar o nome, tá bom? É assim, às vezes falo o nome na rua, pra mim é muito difícil lembrar. Eu sei que você tem um nome parecido, é idêntico a... Quer dizer, é o mesmo nome de um amigo, só não tô lembrando que é esse amigo. Vou lembrar. Vou tentar lembrar. Falou? Um abraço, meu irmão. Bom dia, bom dia. Obrigado pela companhia. Vaqueirama da região, vamos acordar, né? Tá na hora. Hora de acordar, despertar pra vida aí. Tá na hora de cuidar da vida. Tá, meu amigo? Bom dia a toda Vaqueirama, acompanhando o Canta Brasil por essa região afora. Bom dia. Já com as mãos nas tetas da vaca, tirando leite. Bom dia. Vamos lá, quem tá comigo nesta manhã, quem tá soltando, bom dia, não é soltando a voz não, bom dia, Sivaldo. Manda a música pra nós aqui na Fazenda Duas Irmãs em Medeiros Neto, Zezé de Camargo e Luciano. Como é que é? Pedaço de Mim? Que música é essa? Essa música, eu tô tentando lembrar que música é essa, qual? Tô tentando lembrar que música é essa, Pedaço de Mim. Eu acho que o título dela não é esse, não. Mas vou procurar aqui, tá bom? Não é esse mesmo, não. Vou tentar descobrir aqui. Tá bom? Obrigado pela companhia. Bom dia, quem tá comigo? Quem tá comigo nesta manhã, solta a voz no Canta Brasil. Bom dia.
6: Bom dia, Sivaldo Miranda.
3: Bom dia.
6: Segundou. Deus abençoe, né?
3: Amém.
6: Dia de semana, em nome do Senhor Jesus.
3: Amém.
6: Sivaldo Miranda, se fosse possível, queria ver uma música com o Amado Batista, O Amor Vai Vencer.
3: É?
6: Fez para cada um dos ouvintes dessa rádio maravilhosa, ali de audiência.
3: Beleza.
6: Fez para minha irmã Vera Lúcia, em Itamaraju, Reginha.
3: Não esqueça de falar seu nome, né?
6: Aqui é João Batista de Teixeira de Freitas. Solta a voz.
3: Solta a voz, hein, cara? Valeu, obrigado, bom dia. Vamos nós aqui. Canta Brasil. Vou tentar descobrir essa música que a nossa amiga pediu aí. Vamos lá. Vamos de Amado Batista. Vamos que canta Brasil.

0: Encontrei, né, o pedaço de mim com Zezé de Camargo e Luciano no Canta Brasil, né, gente? Encontrei essa aí, espero que... mas deu um trabalho que eu vou te contar, mas a gente encontrou, que bom, né? Bom dia, gente, bom dia. Ai, ai, bom dia, vamos nós aqui com Canta Brasil. Bom dia, minhas amigas e meus amigos acordando cedo. Ó, são 5h29 agora, viu, gente? 5h29, bom dia, minha amiga. Ô, minha amiga dona de casa, já levantou já? Já acordou? Já tá de pé também? Ô, que beleza, hein? Um abraço, minha amiga dona de casa. Muito obrigado pela companhia. Bom dia, como é bom contar contigo aqui, tá? Espero que você tenha um dia maravilhoso. Já fez o café? Vamos lá. Quem tá comigo nesta manhã, quem mais solta a voz aqui no Canta Brasil, vamos nessa, né? Vamos aproveitar o tempo, porque com esse negócio do horário político aí, tem que correr um pouquinho, né? Vamos lá, solta a voz, bom dia.
1: Bom dia. Quem fala aqui é Amaral.
0: Fala, Amaral.
1: Eu vi uma música com Paulo e Paulinho, fica a sua escolha.
0: De Paulo e Paulinho?
1: Ofereço tá pra todo mundo aqui da comunidade do Tururim, pra quem gostar da música, Sim,
0: certo.
1: Obrigado, um bom dia pra você. Né?
0: Tá bom, obrigado, viu? Gente, ó, produzir é cuidar, vender é fortalecer a nossa comunidade. Venha conhecer melhor os produtos que são produzidos em nossa terra. Na segunda-feira da Agricultura Familiar de Prado, 11 e 12 de setembro, no Mercado Municipal São Sebastião. Produtos frescos e de qualidade, produzidos por agricultores de nossa terra. Teremos ainda comidas típicas, cultura e muito mais. Segunda-feira da Agricultura Familiar de Prado, 11 e 12 de setembro. É uma realização aí da Secretaria de Agricultura, meu amigo Gueldas Cavalgadas. Oh, cabra, bom dia, cara. E aí, tá beleza? Tá bom você? Tá? Na paz, né? Um abraço, meu amigo Gueldas Cavalgadas. Gente boa demais. Obrigado aí pela companhia, tá? Um abração, bom dia. Ele pediu o quê? De Paulo e Paulinho, foi? Então vamos lá, de Paulo e Paulinho, atender o pedido do meu amigo Amaral, lá da região do Tururi. Um abraço a todos aí que acompanham a programação 99 nessa região bacana. Bom dia, um abraço.

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acompanhando o Canta Brasil também, tá ligadinha na programação 99, como é bom, né? Aí, assim é bom, né? Olá, João Mineiro e Marciano no Canta Brasil. Ó, já nós teremos aí um bloco de sessões, né, da política, e a gente volta logo em seguida, dando continuidade. Daqui a pouquinho tem o toque do dia, e assim vai. E atendendo você, claro. Bom dia.

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15: Pois é, bacana, vamos nós aqui com Canta Brasil. Já já nós teremos o toque do dia, fique ligado. A gente volta já já tocando a música que você pedir aqui em nossa programação.
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5: Vamos nós aqui com o Canta Brasil. Bom dia, gente. Bom dia pra você. É que eu tenho o toque do dia. Eu tô preparando aqui, né, gente? Tô preparando, tá? É assim, vamos nós aqui, bom dia, minha amiga dona de casa, bom dia. 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Ó, a mulherada acordou com força hoje, hein? Rapaz, como é bom ter esse tanto de mulheres aqui no Canta Brasil, significa que elas acordam cedo, que elas gostam do programa Canta Brasil, não é verdade? Tá bom, acordou cedo mesmo, muito mesmo, né? Um monte de mulheres. Cadê os homens? Cadê você, rapaziada? Cadê os marmanjos de plantão? Estão dormindo até tarde hoje, é? Fala sério, hein? Fala sério. Vamos lá, vamos saber quem tá comigo nesta manhã, quem tá soltando a voz no Canta Brasil. Bom dia, bom dia.
6: Bom dia. Bom dia.
5: Fala.
6: Vamos te empurrar o tira-leite, vamos te empurrar o tira-leite.
5: Isso.
6: Vamos que vamos.
5: Ai, ai. Edna Alves, bom dia, muito obrigado. Meu amigo Edinaldo acordou, meu amigo Edinaldo tá acordado, né, Edinaldo? Opa. É, dormiu demais não, tá feliz que o Vasco pegou o Cruzeiro, deu uma pancada na raposa, né? É, deu uma pancada, que bom, né? Obrigado, viu? Flamenguista agradece. Solta a voz, bom dia, vamos lá.
7: Bom dia, Sivaldo Miranda, tudo bom bem?
5: Bom dia, tudo na paz.
7: Vânia Teixeira de Freitas.
5: Fala, Vânia.
7: Gostaria de ouvir a música com Edson e Hudson, meu anjo.
5: Sim.
7: Feliz pra você e pra todos. O seu programa.
5: Obrigado.
7: Deus abençoe você.
5: Amém.
7: Tenha uma ótima semana.
5: Obrigado, viu?
7: Um abraço.
5: Vânia de Teixeira de Freitas também acompanhando o Canta Brasil. Bom dia, muito obrigado. Tá aí em Teixeira de Freitas, ligadinha na programação 99. Muito obrigado, viu, Vânia? Bom dia. Bom dia. Quem mais tá comigo? Deixa eu ver aqui quem mais tá comigo nesta super manhã. É, bom dia, Sivaldo. Aqui é a Lohane. É, toca pra mim, Roberta Miranda. Bom dia, minha terra. É esse o título da música, é, Lohane? É esse o título da música? Tem certeza que é esse o título da música? Hã? Tem certeza que é esse o título da música? Eu não tenho certeza não, viu? Tá bom? Vou procurar aqui. Obrigado aí pela companhia também. Obrigado pela audiência, tá bom? Tá acompanhando o Canta Brasil por aí também. Que bom. Bom dia, bom dia, bom dia. Já eu volto com o toque do dia, viu, gente? Daqui a pouquinho.

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0: São 6 horas no Canta Brasil. Ele é um lojista diferente. Não se altera diante das costumeiras oscilações do mercado, mas sofre quando um de seus empregados tem um problema qualquer. A maneira calma de falar, o respeito pela opinião dos outros e a ponte do diálogo sempre estendida é sua prática administrativa. Ele nunca fez um curso de administração. Pouco entende de contabilidade e de economia. Porém, sabe como se consegue estimular uma equipe para alcançar os objetivos. Um homem simples, sem diplomas, mas com grande sabedoria. Faz reuniões periódicas e ouve o que os funcionários têm a dizer. Em tempos difíceis, não acena com possibilidade de dispensa. Entretanto, costuma esclarecer que a estabilidade da loja depende do esforço de cada um. Os funcionários chegam visivelmente alegres pela manhã e terminam o dia com a mesma disposição de ânimo, até mesmo em dias de pouco movimento na loja. Naturalmente, que existem metas a serem alcançadas. Contudo, ninguém se desespera quando não consegue, vez ou outra. Essa prática traz benefícios tanto para o patrão como para os funcionários e clientes. A preocupação do lojista é com o bem-estar geral, acima do lucro. Isso faz com que não precise se desgastar com funcionários insatisfeitos, rebeldes, infelizes. Por outro lado, as vendas e o lucro acabam sendo uma consequência natural, pois o cliente se sente acolhido e respeitado. Os funcionários se sentem seguros. A maioria está na loja há vários anos e nenhum deles pretende sair. Afinal, quem não gostaria de trabalhar no lugar assim? Nesse lugar, existe respeito, sinceridade, comprometimento, confiança e lealdade de ambas as partes. Na verdade, segundo alguns especialistas, essa é a verdadeira liderança. A liderança compartilhada, a autoridade real, contrária ao despotismo e à tirania que oprimem e infelicitam. Se todos os administradores tivessem essa consciência e agissem com seus subordinados conforme gostariam que com eles agissem, a sociedade seria mais feliz. Todos se levantariam a cada manhã com bom ânimo para ir trabalhar, porque estariam se dirigindo para um lugar onde podem produzir, se sentir bem e serem respeitados. Quem não gosta de ser valorizado, ouvido e bem-quisto? Se somos administradores, consideremos que o comprometimento da nossa equipe não se dará por decreto. Somos seres humanos, acima de tudo. Patrões e empregados temos sentimentos, sofremos, choramos, temos problemas, amamos e desejamos ser felizes. Se somos funcionários, busquemos agir com aqueles que dividem o ambiente de trabalho conosco, como gostariam de ser tratados. Se somos líderes de equipe, consideremos que em vez de mandarmos e sermos obedecidos, talvez até temidos, seria mais coerente praticar a liderança com humanidade e conquistar uma equipe comprometida, eficaz e invencível. Pensemos nisso. Afinal, nos encontramos a caminho do mundo de regeneração que começa, em verdade, dentro de cada um de nós e se exterioriza através de nossas ações, das nossas atitudes. Bom dia.
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0: Bom dia, gente. Bom dia, gente. Bom dia pra você. Bom dia, minhas amigas e meus amigos. Bom dia pra você ligado na programação 99 em mais uma manhã. Bom dia. Estamos juntos. Manhã de segunda-feira, 31 de agosto de 2026. Um ótimo dia para todos, é que nós desejamos que nosso Deus Pai Todo-Poderoso, Criador do céu e da terra, esteja presente aí em sua vida, em seu coração, no leito da sua família, tá? Paz, amor, alegria, muita saúde para todos, é o que nós desejamos. 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Tá, gente boa? Bom dia, são 6h07. 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Tomar meu cafezinho agora, né, gente? Vamos nós, Canta Brasil. Roberto.

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1: Vamos aqui com Canta Brasil. Bom dia, gente. Bom dia pra você. Bom dia a todo mundo acordando nesta manhã, né? Manhã de o sol apareceu aí com força. Eita, bom dia pra toda a turma acompanhando a gente aí na região da Cutia. Bom dia, muito obrigado, viu? Vamos que vamos aqui com o Canta Brasil. Quem acordou cedo nesta manhã? Quem tá soltando a voz aqui no Canta Brasil? Fala pra nós, solta a voz, bom dia.
2: Sibaldo, bom dia.
1: Bom dia, bom dia.
2: Sibaldo, aqui é Maria Bonfim de Cachoeira do Mato.
1: Fala, Maria.
2: Gostaria de ouvir uma música com Fátima Leão, meu pão de queijo.
1: Fala, Maria.
2: Para meu esposo Moacir Pereira, para você e para todos que gostarem da música, Sibaldo. Um bom dia pra você e um bom trabalho. Fique com Deus, Sivaldo.
1: Manda um alô para os queijeiros de onde mesmo? Cachoeira do Mato, né? Manda um alô pros queijeiros, Sivaldo. Ah, bom. Pessoal aí os queijeiros da região, bom dia, né? Bom dia, bom dia. Teve um aí que me prometeu, não tem? Ah, aprendi aquele negócio de não tem? Aprendi eu, hein? Não tem? Pois é. Um abraço pro pessoal do... Deixa eu ver o nome do... Ah, sim. Tá bom. Um abraço pro pessoal de Piragi, ouvindo Canta Brasil, bom dia. Bom dia pro Leonardo em Teixeira de Freitas, tá ouvindo Canta Brasil, bom dia. Bom dia pra minha amiga Cleide, aqui em Tamaraju, tá ouvindo Canta Brasil. Muito obrigado. O pessoal vai acordando pouco a pouco, né? Muito bem. Quem tá comigo aqui, quem solta a voz... No Canta Brasil, bom dia, solta a voz.
3: Bom dia, meu irmão Sivaldo Miranda.
1: Bom dia.
3: Vamos lá. Uma ótima segunda-feira aí, com muita paz, saúde, muita felicidade.
1: Capitão,
3: que Deus abençoe
1: Natalício.
3: A todos. E que tenhamos aí, né?
1: Certo.
3: Uma semana cheia de realizações.
1: Amém.
3: Bom trabalho, meu irmão. Que Deus te abençoe.
1: Amém. Obrigado, irmão. Um abraço, bom dia. 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Bom dia, meu caríssimo Sivaldo Miranda. Estamos na sintonia do seu programa. Desejo-lhe uma ótima segunda-feira. Manuel Messias e família São Paulinho. Ô, Manuel, como é que tá, Manuel Messias? Beleza? Obrigado aí pela audiência, tá bom? 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Vamos nós. Bom dia, gente. Bom dia, taxistas. Os taxistas aqui de Tamaraju, ouvindo Canta Brasil. Bom dia.

tá Guilherme Santiago no Canta Brasil, jogado na rua. 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Nós aqui, gente boa, bom dia, bom dia. Tem mais alguém? Pronto, acabou? Atendi todo mundo? Ah, então hoje eu tô muito, mas muito eficiente, não tô? Ah, tá bom demais, tá bom demais. Beleza, deixa eu mandar um abraço aqui pra minha amiga, meus amigos aí do bairro, do bairro Primavera, bom dia, todos aí acompanhando o Canta Brasil, bom dia, Liberdade, Orbis 2, Orbis 3, bom dia, Itatiaia, bom dia. Bom dia, Italage, bom dia, Furlan, bom dia. Bom dia a todos aí acompanhando o Canta Brasil.

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1: Vamos aqui com o Canta Brasil. Vou atender rapidinho aqui um Zap 99. Correndo quanto tempo agora, né? Vamos lá. Solta a voz. Bom dia.
2: Bom dia, meu amigo Silvaldo Melão.
1: Bom dia, gente boa.
2: Gostaria de ouvir uma música aí. Fica a sua escolha aí.
1: Aí, o que vou escolher?
2: Mesmo feliz para toda a galera da comunidade Santa Luzia. E vai para toda a galera aqui do Guarani, todos vocês da rádio.
1: Faz uma média.
2: Quem fala é o William Rocha do Guarani.
1: Gente boa, né? Não é verdade? Gente boa? Pois é. Abraço, camarada. Bom dia. Muito obrigado aí pela companhia aqui no Canta Brasil, viu, gente boa? Bom dia, vamos nós. Eita, vamos lá, bom dia pra você, Guarani, presente no Canta Brasil, Pontinha, presente no Canta Brasil.

0: Música boa, música boa essa com Zé Henrique e Gabriel Feminina no Canta Brasil. Pessoal de Bom Dia tá ouvindo Canta Brasil nesta manhã. Bom dia, bom dia. Bom dia, turma também acompanhando a gente em Montinho e Monte Pascoal, pro lado de cá, né? Pessoal de Corumbá, Cumuruxatiba também acompanha o Canta Brasil nesta super manhã. Bom dia, todo mundo acordando, que bom, né? Todo mundo acordando. Vamos nós, Canta Brasil, gente boa.
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0: esqueci falar alguns minutos, mas é assim mesmo. Eita, o balcão de madeira, né, gente boa? Com Fernando e Sorocaba. Canta Brasil vai ficando por aqui, tá? Deixando um grande abraço a todos, agradecendo pelo carinho e pela audiência, agradecendo principalmente nosso bom Deus por ter permitido que estivesse aqui mais amanhã, juntinho com você.
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0: Volta amanhã. Volta amanhã às 5 da matina no novo encontro com você e a boa música sertaneja. Meia hora, aí horário eleitoral obrigatório. Em seguida tem Vaninha com, tem o Café Rural. Depois tem Vaninha, depois tem a gente de volta no Tribuna Popular. Ótima segunda a todos. Tchau, gente boa.

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8: O Matuto tá on.
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Muito bom dia, amigos. Bom dia, pessoal. São 7h36. Começa nosso programa atrasado por conta do horário eleitoral e outros imprevistos, mas estamos aqui nesta segunda-feira e vai se preparando que vai ser uma segunda-feira de muito, muito calor. Nós ainda não chegamos no período de verão, mas o verão já chegou para nós, tá, gente? Neste momento, nós vamos trazer as informações meteorológicas também num bloco. As informações do mercado, aproveitando esse tempo agora até o início de outubro aí, o horário fica um pouco comprometido por conta da propaganda eleitoral gratuita, tá atacando sempre aqui agora o nosso horário também, o de meio-dia lá com o Sivaldo, né? Comprometendo aí em 25 minutos o nosso tempo. Mas hoje mesmo assim nós começamos um pouquinho mais tarde. Bom, trazendo as informações para esta segunda-feira, dando uma olhada neste momento aqui para Teixeira de Freitas, o dia começa já com 20 graus, agora 7h37. Baixa um pouquinho, Felipinho, o computador que está muito alto aqui. 7h37, 20 graus, a sensação térmica está em 21 graus e nós começamos a segunda-feira com céu de brigadeiro aqui em Teixeira de Freitas, tá? E um alerta para ventos. Tem alerta de ventos, não tem previsão de chuva, a temperatura é para hoje e para amanhã. Amigos, segure o pelo. 34 graus para hoje, pode baixar mais, Felipe. E 36 graus para amanhã, 1º de setembro, tá? E a previsãozinha de chuva que tinha desapareceu. O tempo pode ficar nublado aí entre dia 2 e dia 3, mas, meus amigos, predominantemente ensolarado esse início. Fechamento de agosto, início de setembro, tá? Mas, pelo radar meteorológico, as chuvas de setembro ainda não desapareceram do radar. Ela está prevista aqui ainda, tem previsão para esta primeira quinzena de setembro, ainda tem previsão de chuva, pelo menos no radar meteorológico. Me assusta, porque nós estamos, de acordo com muitos meteorologistas, não são todos, entrando no período do El Niño, marca-se a previsão, depois ela desaparece. Geralmente é assim. Vamos torcer que dessa vez dê errado no sentido contrário, né? Então tem previsão para o dia 7, 8 e 9, também tem previsão dia 13, 14, 15, 16, 17 e 18 de setembro. Ainda tem boas previsões de chuva aqui para a região para esta primeira quinzena de setembro. Eu tenho lá minhas dúvidas, estou torcendo que venha essa chuva, porque nós já estamos sentindo. Reservatório de água já baixou bastante. E olha. Ainda começando as coisas ainda, né? Então, mas ainda tem uma previsãozinha de chuva até boa, tá, gente? Para este mês de setembro. É previsão, não é certidão. Eu particularmente estou com medo de que ela não se confirme, mas ela ainda está nesse mês de setembro com ótimas previsões de chuva. Estou acreditando nelas. Ó, tem um alerta amarelo para vendaval, ventos mais fortes hoje na nossa região, Teixeira, Tamaraju e também no litoral. Tamaraju está registrando 20 graus, a sensação nesse momento está de 21 graus. E com esse alerta amarelo para vendaval hoje nessa região também, tá, pessoal? Muitos ventos fortes aí, soprando com força, é bom ficar atento, tá bom? Está tendo esse alerta aqui. Bom, com relação à previsão do tempo, para Tamaraju ainda está persistindo a chuvinha prevista, tanto para esta quarta-feira quanto esta quinta-feira, dias 2 e dia 3, depois também o tempo segue firme. E agora dá uma olhada aqui para Tamaraju, para esse restante do mês de setembro, para ver como fica o nosso radar meteorológico para o mês de setembro. Bom, tem essa chuvinha quarta e quinta, pouca coisa. Agora ela ganha mais intensidade dia 6, 7, 8 e 9. E depois 13, 14, 15, 16, 17 e 18. Essa chuva vindo no meio de setembro vai ser um momento muito especial, tá? Tem essa previsão muito boa aqui, principalmente dia 16 e 17, onde o volume é maior, tá, pessoal? Tá essa previsão muito boa. Se tivermos esses 10 dias de chuva no mês de setembro, vai ser um marco muito importante, muito bom. Que até desmistifica um pouco da força do El Niño que estão falando, né? Então, tá previsto 6, 7, 8, 13, 14, 15, 16, 17 e 18 de setembro. Tem essa boa previsão de chuva. É previsão. Eu, particularmente, fico um pouco com o pé atrás com relação a essas previsões, tá bom? Ô, Felipe, dá um pulo aqui rapidinho. Você
desconectou o negócio aqui. Enquanto eu estou puxando aqui para Itabela, está desconectado o notebook, está no chão, aí coloquei atrás para mim, por favor. Itabela, nesse momento, está registrando 21 graus neste momento, o céu com poucas nuvens. Obrigado, Felipe. Sensação de 21, a temperatura 21 e a sensação também de 21 graus. Vamos ver agora para esse restante de agosto, início de outubro. Tem uma previsãozinha de chuva, assim como em Itabaraju, Itabela também está aparecendo uma previsãozinha de chuva localizada, um pouco dia 2, com mais força dia 3, estendendo até dia 4. Quarta, quinta e sexta, coisa pouca, depois o tempo segue firme. Para o mês de setembro, puxando aqui o mês de setembro para ver, a gente ver como que fica a

0: Temos boas previsões? Temos ótimas previsões ainda para este mês de setembro, para até fechar a primeira quinzena, e depois o tempo segue mais ensolarado. As temperaturas agora em agosto estão até mais altas do que propriamente as médias previstas no momento para setembro, que nesta semana aqui em Teixeira vai bater 35 e 36 graus hoje e amanhã. Para o restante do mês, eu estou vendo aqui entre 25 e 31 graus para o mês de setembro, variando de 25 máxima a 31 graus para o mês de setembro. Então não está previsto aquele solão todo e a gente fica até preocupado. O pessoal falando aí do El Niño, catastróficos e tudo mais. E tomara Deus que eles estejam errados, né? Tomara Deus que eles estejam errados. Olha, na faixa litorânea, Prada, Alcobaça, Verano Porto Seguro, divisa aqui com o Espírito Santo, fica um alerta amarelo para vendaval também. Nessa faixa litorânea, a temperatura variando de 23, a temperatura está em 23, a sensação já está em 24 graus dessas primeiras horas do dia. E com relação à previsão do tempo, para esta semana, dia 3, tem uma previsãozinha de chuva, 30 graus para hoje e para amanhã nessa faixa litorânea. Entre 2 e 3 há uma previsãozinha de chuva pouca, tá? Nada muito volumoso, não, mais chuva localizada do que propriamente grande volume. Tomara Deus que venha, né? Me preocupando mais esse vento do que a chuva. Agora sim, 6, 7, 8, 9, boa previsão de chuva, até volume bom, entre 6 e 7, sabe? E Felipe, até preocupa a gente, né, nego? Aí, por perto aí, ixi, 13, 14, 15, 16, 17, 18, previsão de chuva boa nessa faixa litorânea. Vou até puxar aqui, para a gente dar uma olhada aqui, como que vai ficar a previsão do tempo. Nós temos um leilão nesses próximos dias e bem no litoral, e com esse vendaval aí me preocupa, tá? Mexe com estrutura, esse negócio é preocupante. Estou puxando aqui para ver como que fica essa situação para esses próximos dias. Alerta de vendaval também. Nós vamos estar trabalhando bem, bem, bem no litoral mesmo. Bom, dia 4 a chuvinha. Lá 4, 5 e 6, né? 4, 5 e 6. Deixa eu dar uma olhada aqui para a gente ver como que vai ficar a situação meteorológica nessa faixa aqui, bem litorânea mesmo. Até por conta para tomar já as devidas providências. Felipe, dia 6 tá barril, viu, nego? 4, 5, ainda vai. Dia 6 é que vem a preocupação. Dia 7, nessa faixa litorânea, tem uma previsão de chuva mais forte, viu, gente? Porto Seguro, Prada, Alcobaça, essa região, bom ficar atento aí, dessa faixa de Porto Seguro até aqui, a divisa com o Espírito Santo. 6, 7 e 8 tem uma previsão de uma chuva mais forte para essa região. É previsão, não é certidão. Nós, de acordo com parte dos meteorologistas, estamos indo para um momento de El Niño. El Niño vem, as previsões, depois elas mudam tudo. Lembra o que aconteceu em 2023, que vinha aquela previsão? Parecia que se pegasse uma vara de podão, furasse a nuvem, que a água caía, depois batia aquele vento, sumia com tudo. É isso que mais me preocupa com relação. Faz toda a formação, a chuva não cai. Bom, 7 horas e 46 minutos, amigos, bom dia. Eu sou Carlos Brito, estou falando ao vivo do Estúdio Café Rural em Teixeira de Freitas. Com a mudança no horário agora, por conta do período eleitoral, nosso programa está começando um pouco mais tarde, a partir das 7h25, tá bom? E desse pedaço bom de Brasil, nós estamos linkando ao vivo a Rádio 99 FM em Itamaraju. E aí sim, desse pedaço bom de Brasil, a gente fala ao vivo para todo o Extremo Sul da Bahia, uma lasca de couro do Espírito Santo e pelo menos os quatro fios de costela das Minas Gerais que prestigia o Café Rural através da 99 e para o Brasil e o mundo através das nossas mídias sociais, ao vivo, no YouTube e também em nosso Instagram, que já passa de 21 mil seguidores. 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Vamos trazer agora o nosso bloco completo. Na sequência, eu já trago as informações do mercado, já seguido da cotação dos principais produtos agropecuários para a nossa região.
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0: de volta com o programa Café Rural às 7 horas e 51 minutos, dando uma olhada agora nas informações do mercado financeiro, enquanto a gente busca aqui as últimas atualizações. Deixa eu dar uma olhada aqui, o indicador Ibovespa fechou a última sexta-feira com aumento de 0,30%, depois de ter dado algumas recuadas ao longo da semana, um pouco acima dos 175 mil pontos, tá bom? O câmbio, o dólar, fechou em alta de 0,62% na última sexta-feira, moeda americana cotada aí a R$ 5,19, depois de ter girado e abaixo dos R$ 5, foi recuperando, agora operando a R$ 5,19. No setor das commodities, o petróleo, o Brent, está operando agora com alta de mais de 5%, 5,5% de alta nesse momento. O barril do Brent, em média, a R$ 90, longe dos 60 e poucos dólares que nós estávamos acostumados, que seria um patamar bem interessante para não pressionar tanto a inflação. O mercado do milho está praticamente estável, a soja operando com leve queda, o café arábica está operando com leve alta depois da semana passada ter operado em forte queda do arábica, agora está operando com praticamente 1% de alta. Pressionou bastante os preços dessa commodity na semana passada. Cacau na Bolsa de Londres fechou com alta muito expressiva, longe do que a indústria está pagando aqui no Brasil. E por isso alvo de tantas críticas. Londres fechou com quase 9% de alta na última sexta-feira e Nova York já abre o dia com quase 8% de alta. Era para o preço do cacau aqui começar a dar uma disparada boa se não fosse esse monopólio que está tendo aí dessas poucas três indústrias que estão ditando os preços no Brasil, sem seguir a regra do mercado internacional. Que seria o seguinte: sobe na bolsa, tinha que subir aqui. Sobe na bolsa, tinha que subir aqui os preços. A gente não tem visto isso e por isso que tem sido alvo de tantas críticas a indústria vem sofrendo. Então, quase 8% de alta em Nova York, aqui são os contratos para dezembro de 2026, nós estamos falando já de dezembro, então essa semana passada foi a semana de alta no cacau e agora abre a semana com mais alta e alta expressiva, nós estamos falando de quase 9%, quase 8% na abertura e quase 9% no fechamento em Londres e quase 8% aqui na abertura em Nova York, que é o que mais baliza os nossos preços. Para você ter uma ideia, o cacau está voltando a um patamar no mercado internacional de quase 7 mil dólares por tonelada. E o nosso aqui está dando quanto? Fazer a conta. Então, tinha baixado lá para 2 mil dólares, entendeu? 2 mil dólares. Agora nós estamos falando de quase 7 mil dólares por tonelada em Nova York. Sabe? Aquele patamar que explodiu os preços aí, nós falávamos aí de 10 mil dólares por tonelada, acima até de 10 mil dólares. Está mais perto do que longe. Está mais perto do que longe daquele patamar aí dos 10 mil dólares aí. Nós estamos chegando aqui aos 7 mil dólares, tá? Em Nova York. Londres está um pouco abaixo. Londres está chegando ainda a 5 mil dólares. Os demais produtos, dando uma olhada aqui agora, o nosso café, o Conilon barra Robusta, nós estamos operando agora com queda de 0,65%, são os contratos para novembro, tinha caído mais semana passada, agora recuperou um pouco e mesmo assim ainda está operando em queda. Nós tivemos pico aí de chegando a 3.500 e pouco, na semana passada, baixou um pouquinho, agora está 3.574, agora está em 3.538 em relação. Tinha caído um pouco mais, esse patamar agora voltou a se recuperar novamente. Mesmo assim, registrando uma queda de 0,65% no mercado internacional para o nosso café Conilon ou Robusta, depende da variedade. Dando uma olhada agora nos principais preços, café recuou bastante na semana passada, deixa eu dar uma olhada aqui como que ficou. Ó, baixou para R$ 960 na sexta-feira, tá gente? R$ 960 o valor da saca de 60 quilos, mais o frete, um tipo 7, tipo 7,8, entre 950 e 960 preço da semana passada. Estou ainda sem referência de preço dos nossos fornecedores, dos compradores aqui da região. Assim que eu tiver aqui já dos parceiros, já trago para vocês aqui, tá bom? A FAEB, referência da FAEB, está a mesma coisa, R$960 para o Conilon. O cacau, preço da FAEB, ficou estável, para você ter ideia. O cacau explodiu semana passada, tudo semana passada, e o preço aqui no Brasil, a mesma coisa, sabe? E o preço explodindo no mercado internacional. Por que que a indústria aqui não está repassando os preços, acompanhando o preço certo do mercado, né? Compra aqui pro X, vende aqui. Compra aqui, vende aqui. Fica fácil, né? Difícil fica pro produtor rural. Dá uma olhada aqui no mercado do cacau para ver se teve alguma atualização. E 337 é o preço da semana passada toda e tudo que subiu nessa semana no mercado. Não está repassando ao produtor. O mercado do cacau traz uma referência um pouco melhor. Cacau convencional, R$374. R$374 o valor de uma arroba de acordo com o portal Mercado do Cacau. Multiplicado aqui por 4 arrobas, nos dá uma saca de cacau de R$1.496. Esse cacau já era para estar acima, já está beirando pelo menos R$2.000. Seria o preço aí para se trabalhar. Se tivesse seguindo a regra do mercado normal, estaria pelo menos em R$2.000. Mas não está chegando nem a R$1.500 ainda. Nem a 1.500. Era por baixo para estar por R$2.000 se a gente fosse fazer a comparação de preço de quando eu estava a R$4.000, tivemos um pico de R$4.000, o valor da tonelada. E para hoje, aí você vê a discrepância. Nós estamos chegando aí a $7.000, enquanto nós estávamos a $10.000, o preço estava naquele patamar de R$4.000. Então hoje, a $7.000, era para o cacau estar girando aí pelo menos na casa dos R$2.000, tá, pessoal? Diferente da realidade que a indústria está praticando aqui no Brasil. Ah, vamos lá. O cacau certificado está um pouco diferente. Está com um preço melhor de acordo com o portal Mercado Cacau. Está em R$450, vezes 4 arrobas, nos dá aí R$1.800. Mesmo sendo o cacau certificado, está abaixo ainda do que seria o normal do mercado. Nós estamos falando aqui de chegando quase a R$7.000. Quase a R$7.000. Então está bem longe do. O cacau certificado está até mais próximo, né? A R$1.800. Isso é o portal Mercado Cacau que está falando, tá, gente? Eu trago da FAEB, e a FAEB está trazendo aqui sexta-feira R$337,50. Isso é antigo esse preço. Vezes 4, R$1.350. O cacau convencional, esse é o cacau comum. Tá, a referência que nós temos aqui da FAEB de sexta-feira. Agora são 7:59. Nós vamos fazer um intervalo rapidinho. Na sequência, a gente traz as informações. Nosso programa vai até às 8:10, tá? Até às 8:10, por conta do horário eleitoral. Então, nós vamos agora até às 8:10. Na sequência, a gente traz as informações da pecuária.
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0: São 8h04. Nós estamos seguindo com o programa Café Rural, edição desta segunda-feira, dia 31 de agosto. Despedida de agosto, promete muito calor, com a temperatura aqui hoje batendo 34, 35 graus na região, tá, gente? Informações do mercado pecuário, vai seguindo firme e forte o mercado do boi, até pela baixa disponibilidade. Já está começando a ficar difícil achar uma carnezinha dois pelos, não é verdade, pessoal? É o que dá sabor no negócio, né? Uma carninha dois pelos, uma boa de uma maçã de peito. Ei, menino, quem sabe fazer é diferenciado, viu? Olha só, neste momento, Itamaraju, fechamento do mercado sexta-feira, Itamaraju e Teixeira, oferta de R$330, 30 dias, preço médio de balcão, tá? 30 dias. Salvador batendo 340, Feira de Santana 340, Alagoinhas, essas praças estão em 340 e 345. Tem negócio até acima, a desse patamar, a depender da localização, da qualidade, do volume da boiada, tá? Então, Itapetinga também está trabalhando com 330, todas essas praças. Então, estamos com boi em média na Bahia de 300, variando de 330 a R$345. Preço médio de balcão, podendo atingir patamar acima disso daí com qualidade. A vaca gorda deu uma subida boa, boa, boa, boa mesmo. Tem gente vendendo vaca gorda aí no valor de boi gordo, tá, gente? Tem negócios aí, um produtor amigo meu vendeu e vendeu praticamente no preço de boi gordo para vaca gorda, tá? Tá difícil achar. Não tá fácil encontrar gado. E deve se piorar. Se a condição das pastagens, então, ficar comprometida, não tivermos uma boa chuva aí nesse período aí, aí que você vai ver o preço da carne dar uma disparada e forte, tá? E forte. Mesmo diante do cenário caótico que o Brasil está ficando, estava vendo agora a instituição financeira que mandou 300 mil funcionários embora, muitos bancos privados aí fechando suas agências, demitindo em massa. Aí nós tivemos casos das grandes redes de loja no Brasil. Fora disso, há uma sequência de muitas outras lojas fechando as portas, muita placa de aluga-se. A gente fica muito preocupado com o cenário que nós estamos vendo do país, tá, pessoal? O Brasil está entrando numa quebradeira assustadora, tá? De assustar. Eu não sei se todos estão tendo essa percepção, eu não sei se as pessoas mais humildes já estão sentindo. A gente entrei no supermercado essa semana, eu vim com duas sacolas, foi R$300. Meu Deus do céu, tá ficando difícil, tá ficando muito difícil. A inflação tira o poder de compra. Os juros altos também pressiona o crédito fica caro, a inadimplência no Brasil explodiu o número de pessoas. Você acha gente com nome limpo, tá difícil. Mais de 80% das famílias brasileiras estão endividadas, e desses 80 e poucos%, a grande parte estão com um nome negativado no Brasil. Então, a quantidade de pessoas, empresas falindo, pedindo recuperação judicial, explodiu. E o juro? Quando você vai para as empresas para pegar um crédito, para pegar um dinheirinho no banco, como é que você pega com a taxa de juro aí que ficou tantos anos operando acima, e foi operando aí acima dos dois dígitos? Agora está em 14%, mas passou muito tempo a 15%, até acima disso daí. Complicou, porque se a empresa precisa recorrer a um crédito, o crédito está muito caro, pessoal. Muito caro, tá? Com essa Selic, essa taxa básica de juros. E aí, quando você junta com a taxa, com mais isso daquilo ali, já chegou o momento aqui do crédito ficar em mais de 20%. Como é que você vai pegar um dinheiro? É melhor pegar logo com a agiota, né? Do que com essa taxa de juros aí. Então tá muito complicado. Isso dificultou demais, porque as empresas viram uma bola de neve. E agora, meu amigo, é gente sendo mandada embora, famílias perdendo seus empregos. Eu estava vendo a entrevista daquele rapaz que está lá 25 anos trabalhando em uma loja, e agora, meu irmão, vai para onde? Sabe? Então a gente está sentindo o impacto disso daí. Está muito preocupante. Mais 4 anos de Lula e o Brasil explode de vez. lamentavelmente, a gente está vendo aí a realidade. O homem está maluco das ideias. E aí, meu amigo, bom, essa classe que está falindo não vai ter o dinheiro para pagar o Bolsa Família, sabe? Não vai ter dinheiro circulando. Se não tem dinheiro circulando, vai tirar onde para pagar os benefícios? Porque se tiver todo mundo trabalhando, o comércio estiver empregando, aí tem dinheiro, aí paga os impostos, que aí vai pagar o Bolsa Família. Mas se está quebrando esse setor, de onde que vão tirar dinheiro para pagar essas pessoas? Depois das eleições, vocês vão ver o chicote estalar. E aí vai. Que agora estão maquiando muitas coisas por causa do período eleitoral, aí fica maquiando, escondendo uma série de informações, muita gente fica de olho da briga política e esquece dos problemas reais do Brasil. Vocês vão ver, depois das eleições, o tamanho da lasca de lenha no pelo da gente, viu? Vocês vão ver. Bom, são 8h10, que Deus nos guarde, nos proteja, só Ele mesmo para nos proteger do buraco que o Brasil está caminhando. Se não tiver misericórdia de nós estamos enrolados. Depois vocês digam assim, não diga que não foi avisado. 8h10, boa semana a todos, fiquem com Deus e amanhã nós estaremos de volta em mais uma edição do programa Café Rural. Forte abraço e até lá.
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5: Muito bom dia a todos vocês, ligados aqui na nossa programação em 99.7. Bom dia, gente! Tudo certinho pra começar mais uma semana? Cadê a coragem pra segunda-feira? Ah, gente, vai pegando, a gente pega de um, de outro. Não tem umas pessoas que te dão um bom dia, eu recebi uns bom dia hoje, maravilhoso, né? Bom dia, pois é, você pega um pouco, entendeu? Aí mais tarde você devolve. Troca de energia é assim, você não pode segurar não, tá bom? Dividir com os outros aí, ó. Seja bonzinho. Na Rádio Mais, 8 horas, 19 minutos. Depois de 4.700 e 20 mil dias. Agosto chegou ao final. O povo falando muito, né? Quanto? Meteu 5 semanas? Nossa senhora, é isso mesmo, gente? Eu tô errada, não? Pois é. A gente finalizando aí o mês de agosto, tá tudo certo, né? Graças a Deus. Que venha setembro. E quando entrar setembro? Ah, setembro. Gente, uma ótima semana para todos nós. E é claro, tô com você até o meio-dia.

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2: Bem-vindos à nossa programação de segunda-feira. Muito bom dia. O dia tá lindo, né? Bora aproveitar aí pra fazer o quê? Tem gente que vai fazer nada, outros vão trabalhar com a gente aqui também. Então, todo mundo, sempre bem-vindos à programação. Você que pode ouvir um tantinho, tantão, sei não. Onde é que você tá? Fala pra gente aí, 30310099. Pessoal, ouve no carro, ouve aí, né, nas carretas, caminhões. Um abraço pra todos vocês. Pessoal que tá nos sítios, pessoal que tá trabalhando nos sítios, pessoal que tá de boa. Enfim, gente, a galera da beira da praia. Vaninha, tô aqui aí, manda foto e vídeo ainda. Eles não sabem que corre o risco de eu sair daqui e deixar o programa? Pra ir no paraíso onde eles ficam mandando foto? Pois mande mesmo, gente. Bom dia! 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
1: Oi, uma ótima semana para todos nós. Sou Luana de Oliveira, chegando com o nosso horóscopo. Áries, Touro e Gêmeos.
0: Áries.
1: Ariano, crescer e aparecer é necessário, mas para isso é melhor você se preparar do que se lançar loucamente a fazer coisas que explorariam você demais e que não brindariam com nenhuma segurança ou proteção. Planeje melhor. A cor para hoje é o lilás.
0: Touro.
1: Olá, Touro. As lindas e maravilhosas ideias que você tenha hoje, será melhor passar em revista novamente em outro dia. Portanto, não vale a pena se precipitar em nenhuma direção hoje, achando que alguém pode roubar suas ideias. A cor para hoje é o marrom.
0: Gêmeos.
1: Olá, Gêmeos. Hoje é um daqueles dias em que seria melhor você evitar todo e qualquer risco que pareça necessário, porque as coisas andam descontroladas demais para sua alma transitar em segurança pelo labirinto dos riscos. A cor para hoje é o bege. Daqui a pouquinho, Câncer, Leão e Virgem.
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0: Olá, estamos chegando por aqui com mais um resumo de novelas, meus amigos. Atenção para você que está acompanhando a novela A Nobreza do Amor. Eu já sei o que vai rolar. Vou antecipar para vocês as emoções dessa segunda-feira. Atenção, atenção. Hoje a Lika comemora a notícia do apoio da rainha Meneme e planeja seu retorno à Batanga, enquanto Tonho se preocupa. Omar conversa com o Nildo sobre a importância do retorno de Niara e a Lika à Batanga. Caetana questiona Tonho sobre seu compromisso com o povo de Barro Preto. Sebastião encontra a carta sobre Ritinha e Marta acaba descobrindo que a menina é filha de Diógenes. Akin anuncia a Dume que Kênia foi obrigada a se casar com Pascoal.
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1: Olá, de volta na programação, você de Câncer, Leão e Virgem.
0: Câncer.
1: Oi, Câncer, dá vontade de ajustar contas com certas pessoas, mas hoje não é um dia propício para isso, porque você pode até tentar, com muito boa vontade, fazer acontecer uma conversa decente, mas os resultados sairiam de controle. A cor para hoje é o cinza.
0: Leão.
1: Olá, Leão. Quando as coisas que você usa todos os dias param de funcionar, melhor não dramatizar demais o assunto. Mas encarar tudo com leveza, ciente de que é uma condição passageira que nem mereceria tamanha atenção. A cor para hoje é o roxo.
0: Virgem.
1: Olá, Virgem. Procure na esportiva levar tudo que acontecer hoje. Ciente de que as pessoas andam bastante desorientadas e que por isso provocam trapalhadas que podem ser motivo de boas risadas, desde que se preserve o bom humor. A cor para hoje é o laranja. Daqui a pouquinho, Libra, Escorpião e Sagitário.
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2: Já não é a primeira vez, né, que ela fala das pessoas que estão desorientadas. Gente, a quantidade de gente desorientada pelo mundo afora, rapaz, tem muita gente sem prumo. E aí a gente também tem que tomar cuidado, né? A gente tem que se cuidar e cuidar do outro ainda. Tá muito complicado, né? É por isso que a gente vem com a programação, você vem junto, aproveita a vida, os momentos que você pode. E de vez em quando a gente encontra com alguém desorientado. Ou psiu! Fica desorientado também, né? 9:24, roupa de cama, casal, solteiro, cobertores, edredons, toalhas de banho, né, gente? 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
1: Chegando o resumo da novela Por Você. Atenção, atenção, que rola nessa segunda-feira, meus amigos. Hoje, Vanessa faz um acordo com Junqueira. Yara sugere que Bela se aproxime de Lucas. Peixe convida Suelen para sair e Dalila sente ciúmes. Ricardo comenta com Bela que acredita que Gabriel ainda tem sentimentos por ela. Leandra deixa Gabriel na casa de acolhimento, onde estão os irmãos de Julie. Carmela agradece Bela por salvar sua vida do seu bebê. LP agride Peixe, que decide fugir da casa de acolhimento com os irmãos.
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2: Olá, de volta na programação, você de Libra, Escorpião e Sagitário.
0: Libra.
2: Oi, Libra. Seus lugares que normalmente oferecem a você uma espécie de refúgio para sua alma se sentir protegida hoje não cumprem essa função. Muito pelo contrário, evite tornar isso argumento para dramatizar, porque não merece. A cor para hoje é o preto.
0: Escorpião.
2: Oi, Escorpião. Se a rotina é perturbada, não veja nisso uma conspiração cósmica com a má intenção de fazer com que tudo dê errado em sua vida. A intensidade emocional que caracteriza sua alma precisa ser mantida de rédea curta. A cor para hoje é o laranja.
0: Sagitário.
2: Oi, Sagitário. Você não precisa estar na crista da onda o tempo inteiro, dando exemplo de como deve ser tudo. Você precisa hoje, pelo menos, se dar a liberdade de não precisar dar exemplo nenhum. Apenas viver com despreocupação. A cor para hoje é o verde. Daqui a pouquinho, Capricórnio, Aquário e Peixes.
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1: E hoje, na novela Quem Ama Cuida, Nancy aceita ajudar a Adriana. Carla resolve disponibilizar para Pedro um arquivo que guardou de Dalto. Dora comenta com André que receia que Ademir descubra o seu relacionamento. Nancy deixa claro a Mirtes que não vai desistir de Camilo. Nicolau pede desculpas a Liris. Pilar nota que Yuri está diferente. Pilar vai até a casa de Fábia pedir para Brigitte voltar para casa, mas a filha não aceita. Elisa se sente mal. Adriana e Pedro comemoram quando Liris os avisa que Ulisses decidiu vender sua parte na joalheria.
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2: Olá, de volta na programação, você de Capricórnio, Aquário e Peixes.
0: Capricórnio.
2: Oi, Capricórnio. Quando você perceber que as iniciativas que normalmente dariam certo não brindam com os mesmos resultados, ao contrário, procure tomar distância e se desobrigar de ter hoje o mesmo desempenho de sempre. É por aí. A cor para hoje é o amarelo.
0: Aquário.
2: Oi, Aquário. Sentir-se bem, sentir-se mais ou menos, sentir-se mal. É possível que hoje sua alma passe pelo cardápio inteiro de sensações com muita velocidade e contraste. Nada que pareça qualquer tipo de juízo de valor. A cor para hoje é o vermelho.
0: Peixes.
2: Oi, peixes. Enquanto as pessoas andam de um lado para o outro tentando se aprumar ou fingir que estão focadas, procure você se despreocupar de tudo e de todos. Porque mesmo que haja perrengues em andamento, esses podem esperar. A cor para hoje é o azul. Valeu, galerinha. Obrigada pela companhia e até a próxima. Tchau.
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9: Muitas pessoas olham apenas para o peso na balança e acham que a saúde está perfeita porque o resultado deu dentro do esperado. Porém, os médicos alertam que acumular gordura na região da barriga é muito mais perigoso do que ter alguns quilos a mais espalhados pelo corpo. Essa gordura, localizada ao redor do umbigo, atinge órgãos vitais e solta substâncias que inflamam as artérias e o coração. Mesmo quem tem o peso considerado normal, pode estar em risco se a cintura estiver muito larga. Fique de olho na sua barriga e cuide da saúde da sua circulação.
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0: Cavadão, que belíssima homenagem pro Vital, né? Que foi aí o primeiro baterista dos Paralamas do Sucesso. Depois ele foi substituído, né, pelo João Baroni em 1982. Todas essas informações aqui pra gente tá aí no Google. E ele faleceu em 2015, aos 54 anos, após um longo tratamento contra o câncer. E ficou eternizado aí a música Vital e Sua Moto. Que legal, né, gente? Ter assim uma inspiração no seu nome e a pessoa, né, dele. Com os Paralamas do Sucesso e com todos os fãs. Na Rádio Mais, 10 horas 2 minutos. 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

0: novela Iludida, a nova novela, meus amigos, atenção, atenção, que rola nessa segunda-feira. Derin visita Déria para contar sua decisão. Mert esquece algo importante sobre seu casamento. Derin liga para Volkan de madrugada. Mert se encontra com Haluk no restaurante. Ásia se encontra com Derin na livraria.
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0: amiga, se você quer passar uma imagem de força e confiança no trabalho, então aposte em peças com linhas retas, formas estruturadas e tons neutros ou escuros para transmitir autoridade. As cores claras e formas arredondadas trazem leveza, mas o truque de ouro está no equilíbrio das composições, viu? Misture esses elementos com sabedoria e conquiste uma presença marcante onde quer que você vá.
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Como é que você tá em segunda-feira, primeiro dia da semana, mas por outro lado, 31 de agosto, último dia do mês, hoje dia do nutricionista, e eu tô chegando por aqui na melhor

cantor e compositor Hugo Henrique, de 22 anos, lançou o projeto Simplesmente Saudade, gravado em Goiânia. O trabalho é uma linda homenagem a Cristiano Araújo, que foi seu padrinho e grande inspiração na música. O álbum traz 12 sucessos inesquecíveis da carreira do sertanejo, mantendo os arranjos originais do jeitinho que todo mundo

0: de agradecer tudo o que Cristiano fez por ele e ajudar a manter vivo o legado de um dos maiores nomes do sertanejo.
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1: Olá, gente, bem-vindos a essa última segunda-feira do mês de agosto. Hoje é dia 31 de agosto de 2026, dia da nutricionista. Então, nessa data, claro que a gente vai aproveitar para te passar uma receita muito legal e muito nutritiva, tá? Eu sou a Kelly Gomes e bora hoje de batata salteada. Ah, e esse é um ótimo acompanhamento para uma refeição mais refinada. Então vamos lá, anota aí a lista de ingredientes. Você vai precisar de apenas 3 batatas médias, sal, pimenta do reino e alecrim a gosto e 1 colher de sopa de manteiga ou margarina. E você vai fazer assim. Você vai cozinhar as batatas com a casca, depois vai retirá-las e fatiar a batata em fatias grossas. Aí você vai esquentar uma frigideira, colocar a manteiga, depois você vai arrumar as batatas por cima e temperá-las com sal, pimenta e alecrim. Vai deixar dourar e então virar, doura os dois lados e então pode retirar. Aí você pode servir com filé ou então com qualquer outra carne que você desejar. Batata salteada para você nessa segunda-feira, começando essa semana, e uma bela segunda-feira. Aproveite seu dia com muito aroma e sabor. Amanhã tem mais. Tchau, tchau.
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4: Pois é, na Rádio Mais agora são 10:51 e a gente vai junto aí até o meio-dia, falando em Nova Clínica, né? 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
1: Confere comigo na Rádio Mais, agora 11 horas e 5 minutos. O jogador David Correia, o DVD atacante do Vasco da Gama, é alvo de buscas nesta segunda-feira na Operação A Tropa contra o tráfico internacional de drogas e armas e lavagem de dinheiro. No total, em todo o país, equipes saíram para cumprir 4 mandados de prisão temporária e 15 de busca e apreensão. As diligências são realizadas em municípios da Grande Vitória e em Afonso Cláudio, no Espírito Santo, além de alvos localizados nos estados do Rio de Janeiro, São Paulo, Goiás e também no Distrito Federal. O vascaíno foi no seu próprio carro para o CT do clube, a fim de acompanhar as diligências. E ele não quis dar declarações na saída. Equipes de resgate do Nepal intensificaram os esforços nesta segunda-feira para chegar até centenas de trabalhadores que estão presos em túneis de usina hidrelétrica. Pense o desespero dessas pessoas. A entrada está bloqueada por uma espessa camada de lama após a avalanche histórica que atingiu o país na última semana. Os resgates ocorrem com a ajuda de especialistas chineses e indianos. Autoridades nepalesas afirmaram que o objetivo é encontrar os 933 trabalhadores que estão presos em 11 empreendimentos hidrelétricos. Imagens divulgadas pelas equipes de resgate mostram escavadeiras removendo lama e rochas sob refletores durante a noite. É um trabalho, né, cansativo. Mas eles não podem parar. Em uma grande vala aberta no local, soldados usam lanternas para procurar uma forma de entrar em um dos túneis, né? Para retirar essas pessoas. 4 crianças da mesma família. Que judiação! Morreram afogados enquanto brincavam em um açude, na cidade de Paramirim, no sudoeste da Bahia, no domingo. As vítimas tinham 3, 6, 8 e 10 anos. No momento do acidente, as 5 crianças brincavam dentro de um cocho, um recipiente utilizado para colocar a ração dos animais e água, né? A gente conhece bastante. E estava na margem do açude e eles brincavam sempre por ali. Com a movimentação, o cocho foi parar no meio da lagoa. Devido ao peso do grupo, o cocho começou a afundar. Apenas uma criança de 11 anos conseguiu sair e nadar até a margem. As outras 4, que não sabiam nadar, se afogaram. Que tristeza para essas famílias. As vítimas foram identificadas como os 3 irmãos Jefferson Davi da Silva Oliveira, de 9 anos, Jackson Diego Silva de Oliveira, de 6 anos, e José Diogo da Silva Oliveira, de 3 anos, e o primo deles, Lorenzo Almeida Cardoso, de 8 anos. A criança que conseguiu se salvar era o irmão mais velho de Jefferson, Jackson e José. 2 adultos, tios das crianças, tentaram salvá-las, mas só conseguiram ajudar o menino mais velho. O resgate, né? O SAMU foi chamado, fizeram tudo o que podiam, mas não tinha mais jeito, né? É uma pena mesmo. Se divertindo, né? Aproveitando o tempo ali entre eles. A gente sabe que não é fácil, todas as pessoas têm seus afazeres, né? As crianças realmente, gente, têm que ter supervisão de um adulto. Não tem como ser de outra forma. Repito, não é fácil, né? Pra gente dar conta de tudo. Mas tirar um tempo, né? Quando forem brincar, algo assim, um adulto, tirar aquele tempo pra tomar conta ali. A gente já viu que acontece mesmo, né? Mesmo olhando... Eles já são, né, danadinhos, a idade é essa mesmo, é de brincar, é de correr. A gente tem que ficar ali, né, seguindo, olhando, para tomar conta. Uma pena isso aí. Agora são 11 horas e 9 minutos, lembrando que meio-dia, né, logo após aí o horário eleitoral gratuito, você confere o Tribuna Popular com Civaldo Miranda.
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2: Tudo bem, pessoal? Uma excelente segunda. Hoje, dia 31 de agosto, é dia da nutricionista e nós estamos no ar com o nosso Papo Sério. O septo nasal é a estrutura de osso e cartilagem que divide as nossas narinas. Só que quase ninguém tem essa divisão perfeita, sabia? O desvio de septo nasal pode nascer com a gente, surgir durante o crescimento, ou vir de rinites, alergias e até pancadas no nariz. Quando esse desvio atrapalha a respiração, surgem problemas como boca seca, roncos, apneia do sono e sinusite crônica. Também é bom lembrar que estruturas inchadas no nariz, conhecidas como carne esponjosa, deixam o ar ainda mais difícil de passar. Você sente cansaço constante, dores de cabeça ou acorda sem ar no meio da noite? Tudo isso pode ser sinal de que o seu nariz não está funcionando como deveria. Por isso, nada de conviver com o desconforto ou acostumar com a respiração pesada. Procure um médico otorrinolaringologista para fazer uma avaliação completa das suas vias aéreas. Com um exame simples no consultório, ele identifica a causa exata do bloqueio. O tratamento correto devolve o conforto, garante noites de sono tranquilas e melhora a sua qualidade de vida. Respirar bem é o primeiro passo para ter mais energia no seu dia a dia. Cuide da sua saúde respiratória e volte a respirar fundo sem complicação. Consulte seu médico de confiança e viva com mais bem-estar. O nosso quadro fica por aqui. Um forte abraço e até mais.
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1: Olha eu de volta neste primeiro dia da semana, último dia do mês, 31 de agosto, com mais uma edição do Mundo Pop só pra você. I know I can treat you better than he can. Mesmo sem lançar nada novo, Shawn Mendes colocou o hino Treat You Better direto no Top 20 Global do Spotify. O hit de 2016 voltou a bombar depois que um vídeo do canadense cantando a música para crianças em Angola durante uma visita com Bruna Marquezine viralizou nas redes. A faixa já era um fenômeno com certificado de 4 vezes diamante no Brasil e ganhou ainda mais força após ser tocada em uma audição do programa Estrelas da Casa da TV Globo. Música boa nunca envelhece.
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0: acho que é Chitãozinho e Chororó, não é? Deixei de ser cowboy por ela, não deu muito certo lá, não. O final da história foi meio feio. Aqui é o contrário, né? Ela que tá virando cowgirl por conta dele. Interessante, pode ser a resposta pra aquela outra lá, né? 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
0: Pronto, e vai querer ir pra essa balada, né? Na estica. 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
3: 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Gente, tá voando mesmo, né? Passando muito rápido o tempo. Então tá, o tempo não para mesmo. A programação continua por aqui, lembrando, né? E já, depois do horário eleitoral gratuito, tem Tribuna Popular e as notícias pra você, descontrolados. Enfim, tudo que a gente tem aí pra começar mais essa super semana com você. Tchauzinho, valeu. Beijo pra você, estudinho. Ótima tarde. E amanhã a gente se encontra aqui. Tchau, gente.

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1: Se liga nesse shotzinho aí, vai. Isso aqui é pra você dançar agarradinho no São João. Essa Jonas esticada.
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0: enxerga, quem tem franja, sabe que o contato direto com a testa pode aumentar sim a oleosidade dos fios, né? Bom, para manter o visual impecável sem precisar lavar o cabelo todo dia, o shampoo seco é o seu melhor amigo. Ele absorve o excesso de óleo no instante e devolve o movimento natural da franja. É praticidade rápida para você renovar o visual e arrasar em qualquer momento.
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4: Eu sou Jaci Riachão.
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0: Teixeira de Freitas vence Alcobaça por 2-1 e garante classificação em primeiro lugar na Copa Consórcio Construir. Aldeia Trevo do Parque vence torneio de futebol na Aldeia Pé do Monte. Com 3 gols de Garrote, Itamaraju goleia e antecipa vaga para a segunda fase do Intermunicipal. Com bênção na Igreja Matriz, Cavalgada de Vaqueiro celebra tradição em Ibirapuã. Uso de canetas emagrecedoras preocupa pediatras no Brasil. Prefeitura paga R$10 por cada peixe de espécie invasora retirado do mar em Porto Seguro. Secretário de Agricultura de Vereda morre após acidente de carro. Alexandre Garcia comenta os principais acontecimentos.
1: Nosso encontro de hoje, eu vou falar sobre Aécio, candidato ao Senado por Minas Gerais. Será que não vai ser outra Dilma? A Dilma ficou em quarto. E o movimento em Brasília para proteger o Lulinha e o Marcola, tentando enfraquecer o relator André Mendonça. E eu fico me perguntando, o Ministério da Saúde não comprou o canabidiol do Lulinha por 629 milhões, então Lulinha não tem nada a ver. Ora, então os do 8 de janeiro que não tiraram o Lula também não tem nada a ver, não é? Detalhes daqui a pouco no nosso encontro diário. De Brasília, Alexandre Garcia.
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0: Segunda-feira, 31 de agosto de 2026. Agora meio-dia e 28 na 99 FM. Estamos no ar com mais uma edição do Tribuna Popular. Aqui começa o nosso encontro com você e a notícia. Nós noticiamos os fatos como eles acontecem. E notícia aqui, a gente trata sempre com muita responsabilidade. 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
0: Começar esta edição do Tribuna Popular falando de esporte. A seleção de Teixeira de Freitas garantiu a classificação para a próxima fase da Copa Consórcio Construir 2026 após vencer a Alcobaça por 2-1 no último sábado, dia 29, na cidade do Prado. O jogo foi em Prado. A partida era decisiva para a equipe teixeirense. Depois de perder na estreia, Teixeira de Freitas precisava vencer para continuar na disputa e ainda buscar a liderança do grupo. A situação ficou ainda mais apertada após o Prado derrotar Caravelas por 3-1. Com o resultado, somente uma vitória interessava a seleção teixeirense para garantir a classificação. Em campo, a equipe respondeu à pressão e apresentou uma atuação marcada por organização e intensidade. Desde os primeiros minutos, Teixeira de Freitas tomou iniciativa, controlou boa parte das ações e criou oportunidades para abrir o placar. O primeiro gol saiu ainda na etapa inicial. Hulk aproveitou uma das chances criadas pela equipe e colocou Teixeira de Freitas em vantagem 1-0. Na segunda etapa, a seleção teixeirense manteve o ritmo e continuou pressionando o adversário. O esforço foi recompensado com o segundo gol. Thiago balançou as redes e ampliou a vantagem para 2-0. Alcobaça ainda conseguiu diminuir o placar nos minutos finais e colocou pressão em busca do empate. A equipe, no entanto, não teve tempo suficiente para buscar a reação. Com o apito final, Teixeira de Freitas confirmou a vitória por 2-1 e garantiu a classificação para a próxima fase da Copa Consórcio Construir. E na Arena Zedô, a Arena Zedô foi palco da terceira rodada da Copa Rural, organizada por Fábio Alomba e por Marquele Correia. Nós vamos aqui aos resultados dos jogos dessa terceira etapa aí, da terceira rodada do campeonato da Copa Rural que está acontecendo lá em Prado. Bom, o primeiro jogo, Meninos da Vila versus Pequi Chorran. Esse jogo aqui é um que estava atrasado, né? Foi realizado logo no início da rodada. Então, Meninos da Vila 0, Pequi Chorran 1. Aí vamos lá. Em seguida, Cumuru Futebol Clube 2, Joerana também 2. Riacho das Ostras 0, Real City 1. Vila Cumuru 0, Meninos da Vila 1. Se recuperando da primeira derrota, né? Jogou duas vezes aí. Bahia 1, Oiteiro 2. Banco de Areia 0, Barcelona 1. Real Santo Antônio 1, Bonde também 1. Pequi Chorran, que ganhou de Meninos da Vila logo na abertura da rodada, perdeu de 2-0 para 1º de abril. Vila Pontinha 2 e Praia da Paixão 0. Amanhã ou depois nós estaremos passando a classificação dessa competição, dessa Copa Rural, a classificação geral, para deixar você bem informado. Então amanhã ou depois a gente vai passar essa classificação. Muito obrigado aí, o Fábio Alomba, por ter nos fornecido aí os resultados juntamente com a sua esposa, a doutora Marquele Correia. Muito obrigado. Meio-dia e 34 na 99 FM, Aldeia Trevo do Parque vence torneio de futebol na Aldeia Pé do Monte. E o nosso colega Darley Correia traz os resultados do torneio de futebol feminino. Do torneio e do futebol feminino que aconteceu, movimentou o futebol nesse final de semana. Boa tarde, Darley Correia.
3: Boa tarde, Sivaldo Miranda. Boa tarde aos ouvintes da 99 FM. Meu amigo Sivaldo Miranda, nesse sábado, dia 29, a bola rolou para mais uma edição da Copa de Futsal Femininos de Bairro. E essa edição foi realizada na quadra do bairro Bela Vista. 8 equipes participaram. São elas: Prima City, o Entan da comunidade do Alho, La Fênix, Real City, as Donas da Bola, Oriente, Topa Tudo e o assentamento Bela Vista. Chegou na grande final, Oriente versus Donas da Bola. O Oriente venceu as Donas da Bola e se consagrou campeão da Copa de Futsal Femininos de Bairros. Oriente ficou campeão, vice-campeão as Donas da Bola. Em terceiro lugar ficou o time do La Fênix e em quarto lugar ficou o Real City. Queremos parabenizar as 8 equipes que participaram da Copa de Futsal Femininos de Bairros, que foi sucesso absoluto na quadra do bairro Bela Vista. E na Aldeia Pé do Monte, a bola rolou também, dessa vez agora para o masculino. Torneio foi realizado com organização de Barrão e 16 equipes. E o grande campeão foi a Aldeia Trevo do Parque, que venceu aí, né? O bom time aí da Aldeia do Meio da Mata por 3-0. E assim o time se consagrou campeão desse mega torneio de futebol da Aldeia Pé do Monte com organização do nosso amigo Barrão. E o detalhe, hein? Lá a audiência é 100% da 99 FM.
0: Que bom.
3: O pessoal falou lá que no horário de meio-dia lá, todos os rádios, todos os meios de comunicação estão sintonizados na 99 FM para ouvir aí o programa aí do nosso amigo Sivaldo Miranda, que mais uma vez aqui o Esporte Itamaraju agradece aí pelo apoio da 99 FM e também nosso amigo Sivaldo Miranda. Valeu!
0: Valeu, meu caro Darli, muito obrigado aí pela colaboração aqui ao Tribunal Popular. E muito obrigado aí a todas as aldeias pela audiência que nos concede nessa região aí. Muito obrigado. 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
0: Daqui a pouquinho a gente fala sobre o Intermunicipal.
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0: 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Meio-dia e 44 da 99 FM, completando aqui o bloco de futebol. As redes voltaram a balançar com bastante força neste domingo no Intermunicipal, resultando em mais uma rodada com expressivas goleadas. Ao todo foram 109 gols nas 29 partidas, média de 3,76 por jogo. Apenas dois confrontos terminaram sem gols. Entre os principais destaques da terceira rodada estiveram Tucano e Crisópolis. Depois de aplicar uma goleada sobre Rodelas na semana anterior, Tucano voltou a balançar as redes em grande estilo e venceu Glória por 7-0 em casa. Já o placar mais elástico aconteceu em Crisópolis, onde a seleção da casa goleou o Conde por 8-0. Outros scores elásticos surgiram nas vitórias de Camacã por 6-0 sobre Teixeira de Freitas e de Paulo Afonso por 5-1 diante de Rodelas. Também venceram com grande margem de gols as seleções de Valente, Itamaraju, Rio Real e Simões Filho. Vale lembrar que Itamaraju e Jaguaquara estão classificados já, tá? Meio-dia e 45 na 99 FM. Lembrando também que Teixeira de Freitas tem duas seleções. Uma, que é essa de responsabilidade da Liga de Futebol, que está disputando o Intermunicipal. A outra é eu acho que é mantida pela prefeitura de lá, que tá disputando a Copa Consórcio Construir. Agora meio-dia e 46 da 99 FM, falando em Itamaraju.

0: postura. Aos 14, Paulo Porfírio ampliou a vantagem. Aos 30 minutos, Garrote converteu em cobrança de pênalti e marcou o terceiro. Pouco antes do intervalo, aos 44, o atacante voltou a balançar as redes e fechou a goleada. A seleção de Itamaraju volta a enfrentar Santa Cruz da Vitória no próximo fim de semana, desta vez fora de casa, pela abertura dos jogos de volta da primeira fase. A meta da equipe é buscar mais 3 pontos para confirmar sua boa campanha na competição. Com 9 pontos, o time comandado pelo treinador Ratinho permanece na liderança do Grupo 15, mantendo 100% de aproveitamento. Meio-dia 47 da 99.
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0: Só completando aqui no outro jogo, né? Na outra partida do grupo, Camacã fez valer o mando de campo e goleou Teixeira de Freitas por 6-0. Mudando de assunto, Ibirapuã viveu no último sábado mais um momento especial na 39ª Festa do Vaqueiro, com a tradicional Cavalgada do Vaqueiro, reunindo vaqueiros, amazonas, famílias e amigos em uma celebração marcada pela tradição, fé e confraternização. A concentração aconteceu na região da Chapadinha, de onde os participantes seguiram pelas ruas do município com seus cavalos, mantendo viva uma das manifestações culturais mais tradicionais de Ibirapuã. O cortejo também reuniu diferentes gerações em torno da cultura sertaneja e do orgulho de ser vaqueiro. Um dos momentos mais simbólicos da programação aconteceu na chegada à Igreja Matriz, onde os vaqueiros receberam a bênção. O ato religioso foi marcado por orações e pedidos de proteção para todos os participantes da cavalgada, reforçando a ligação entre fé e tradição que faz parte da Festa do Vaqueiro. Agora, meio-dia e 49 na 99 FM. Mudando aqui de assunto, vamos falar de saúde. O uso de canetas emagrecedoras preocupa pediatras no Brasil. Nós vamos conferir mais detalhes com o repórter Marco Aurélio Franco. Diz aí, Marco Aurélio.
2: Elas viraram febre no Brasil. As chamadas canetas emagrecedoras, como as que têm semaglutida, liraglutida ou tirzepatida, passaram a ser procuradas não só por adultos, mas também por adolescentes. Os medicamentos podem ser importantes no tratamento de doenças, como a obesidade e o diabetes, mas o uso precisa ser feito com indicação e acompanhamento médico. Por isso, a Sociedade Brasileira de Pediatria lançou um alerta sobre o uso de canetas emagrecedoras por crianças e adolescentes. De acordo com a entidade, os medicamentos podem trazer riscos à saúde e afetar o desenvolvimento de pessoas que ainda estão em fase de crescimento. O presidente do Departamento Científico de Endocrinologia da Sociedade Brasileira de Pediatria, Crésio Alves, alerta para o uso indiscriminado por adolescentes e crianças.
3: Algumas complicações pela automedicação são corrigíveis rapidamente, como a desidratação. Outras requerem cirurgia, como a colelitíase, que é a pedra na vesícula. Outras requerem internamento, como a pancreatite. E outras são ameaçadoras à vida, como a hipoglicemia. Você pode ter uma baixar o seu açúcar no sangue, não tem ninguém em casa para lhe ajudar.
2: O Brasil tem mais de 17 milhões de crianças e adolescentes entre 5 e 19 anos de idade com excesso de peso, segundo o Atlas Mundial da Obesidade. Desse total, 7 milhões já são considerados obesos. Em alguns casos, o tratamento pode ser indicado para adolescentes. A semaglutida, por exemplo, tem indicação aprovada para o tratamento da obesidade em pacientes a partir dos 12 anos, dentro de critérios específicos. Mas isso não significa que qualquer adolescente que queira emagrecer possa usar a medicação, conforme alerta a Sociedade Brasileira de Pediatria.
3: Orientamos que esse medicamento nunca deva ser utilizado com finalidade estética, nunca deva ser utilizado para perda de peso rápida antes de uma festa ou de uma competição esportiva e que nunca deva ser utilizado em substituição a um plano alimentar e atividades físicas adequadas.
2: Outro risco apontado pela SBP é o uso de produtos comprados fora do Brasil. A entidade alerta que não é possível

0: saber com segurança o que há no produto ou qual é a quantidade da substância presente. As canetas emagrecedoras, autorizadas pela Agência Nacional de Vigilância Sanitária, precisam de receita médica. Agência Rádio Web, produção e reportagem, Marco Aurélio Franco.
1: Agora, 12:52, na 99 FM, tem muita gente usando esse negócio de caneta emagrecedora, Monjaro, e uma boa parte, eu acredito, que usando isso sem uma receita, sem uma recomendação médica, sem passar por um médico. Isso é muito perigoso, tem que ter muito, mas muito cuidado com isso mesmo. 12:52, na 99 FM, a gente vai começar mais um derruba preço no da praça. 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Agora 12:54 na 99.
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1: 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Tá muito bacana mesmo. Meio-dia, aliás, 1:01 na 99 FM, Alexandre Garcia. Boa tarde.
22: Boa tarde, Civaldo Miranda. Boa tarde, ouvintes do Tribuna Popular. Antes eu queria comentar um almoço da semana passada, que eu não comentei aqui, que foi um convite do advogado-geral da União, o Messias, né? Convidou o ex-ministro da Justiça, ex-ministro do Supremo, ex-advogado do Master, Ricardo Lewandowski, o ministro atual, ministro da Justiça, Wellington Silva, o secretário-geral da Interpol, Valdeci Urquiza, né? E o Andrei, diretor da Polícia Federal. Aí eu pergunto, qual foi o cardápio desse almoço? Ah, foi entregar uma medalha para não sei quem.
12: Não, conversaram, foi a pedido de Lula, certamente. Lula pediu a Messias que resolvesse essa questão. Qual é a questão que tem que ser resolvida? Polícia Federal, Interpol, que cuida dos negócios na Espanha também, Lewandowski, ministro da Justiça. É, deve ser, a polícia está investigando Lulinha, está investigando o Marcola do Lula, deve ser isso, não é? E o relator é o André Mendonça, que virou uma referência de legalidade no Supremo. Eu fico lembrando, né, o André Mendonça é presbiteriano e faz sermões no Antigo Testamento, Sodoma e Gomorra. Se tivesse 10 justos, não haveria chuva de enxofre e fogo. Né? Que sonho, né? Ter 10 justos no Supremo seria maravilhoso. Além do André Mendonça, né? Sonhos utópicos. Mas, enfim, só para a gente lembrar, né? Polícia Federal está se discutindo. Polícia Federal é uma polícia de Estado. É uma instituição permanente como Exército, Marinha e Aeronáutica. Se ela não for isso e for polícia política a serviço de governo, ela se acaba. Porque aquilo que está na política fica sujeito à crítica, fica sujeito ao julgamento do povo. E deixa de ser uma polícia ao lado da lei para ser ao lado das tendências políticas, sendo usada como guarda pretoriana. Né? Só para lembrar, ela é, de fato, a instituição polícia judiciária do Estado brasileiro, da União. Então, para cuidar das fronteiras e de crimes federais. Eu vi que muita gente está alegando, olha aí, o Lulinha e a Roberta, talvez o Calil também, tentaram vender para o Ministério da Saúde 1.200.000 frascos de canabidiol por 626 milhões, mas não venderam, então não tem nada que investigar. Bom, se é assim, por isonomia, analogamente, o golpe não houve. Ninguém tirou o governo, né? Não fechou o contrato, se é que houve. Só para lembrar que essas coisas têm que ser racionais. Bom, mas queria lembrar outra coisa. Vocês viram que o Aécio aceitou ser candidato ao Senado por uma coligação lá com o PDT. Aí eu fiz uma frase aqui da Dilma dando um conselho para o Aécio. Você será eu em outubro. A Dilma ficou em quarto lugar. O Lewandowski e o Senado rasgaram o parágrafo único do artigo 52 da Constituição, tiraram a Dilma e não puniram a Dilma, deixando-a inelegível como manda a Constituição. E o eleitor mineiro teve que fazer isso. Né? Bom, o pessoal ficou reclamando porque o Andrei Rodrigues, diretor da Polícia Federal, disse que a Polícia Federal é imparcial e não trabalha com viés político. Ah, ele mentiu. Como é que ele ia dizer isso? Se ele dissesse isso, se ele dissesse o contrário, é parcial, está obedecendo a recomendações do presidente da República, não tinha como dizer. Ele jamais diria isso. Como hoje me falaram assim, puxa, mas o Renan não respondeu que quem ele apoiaria se ele não chegasse ao segundo turno. Ele não respondeu. Tipo, se ele respondesse, ele seria um idiota. Como é que vai responder uma pergunta dessas? Um candidato que está querendo chegar ao segundo turno. As pessoas não pensam. O pensamento vai só 10 milímetros à frente. O candidato está sempre com o pé atrás. Está sempre pronto. Né? Eu via do Renan, e eu já comentei aqui, né? Eu acho que o Flávio se saiu bem. A dupla da Globo se saiu muito bem, né? Todas as entrevistas. E o Lula foi destruído pelo Luiz Inácio. O Luiz Inácio disse tanta coisa que deixou muito mal o candidato Lula. Mais uma vez, ficou parecido com aquele último debate lá na eleição de 89, em que também ele agora estava com um chapéu dentro de casa, sentado à mesa, diante de uma senhora. Meu Deus, que é isso? No mínimo esquisito, no mínimo exótico. Tava muito estranho. De Brasília, Alexandre Garcia.
1: 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A Prefeitura de Porto Seguro vai manter por mais 30 dias o pagamento de R$10 por cada peixe-leão retirado do mar por pescadores da região. O incentivo faz parte de uma ação para conter a presença da espécie invasora no litoral do município. A iniciativa é realizada em parceria entre a Secretaria Municipal do Meio Ambiente e Meio Ambiente e Causa Animal, a SEMAC, e a Colônia de Pescadores. Em um mês de atividades, cerca de 500 peixes-leão já foram capturados. Após a retirada, os animais são entregues à Colônia dos Pescadores e encaminhados para a Universidade Federal do Sul da Bahia, a UFSB. O material será utilizado em estudos científicos sobre a espécie. Na universidade, os pesquisadores fazem a contagem dos exemplares e registram informações como peso e tamanho. Também são investigados aspectos relacionados à alimentação, genética, origem e comportamento dos peixes. Além do monitoramento da espécie, os estudos avaliam se peixe-leão pode ser beneficiado e aproveitado em uma eventual cadeia produtiva. O animal é originário do Oceano Indo-Pacífico e passou a ser registrado na Bahia em 2025, após a identificação de exemplares em Maraú, no baixo sul do estado. Por não fazer parte originalmente desses ecossistemas, é considerado uma espécie invasora. Agora, 1:08 na 99 FM. Mudando de assunto. Silva Ferreira de Souza Alguila, de 46 anos, secretário municipal de Agricultura de Vereda, morreu na madrugada deste domingo após sofrer um grave acidente de carro na zona rural de Itaém. Segundo informações, os parentes, Guila retornava para casa acompanhado de familiares após participar de um evento esportivo realizado no distrito de Cruzeiro do Sul, conhecido como Bode. Durante o percurso, o veículo em que a família estava teria saído da pista e despencado numa ribanceira nas proximidades de Birajá, distrito de Itaém. Após o acidente, o servidor público foi socorrido por uma equipe do Serviço de Atendimento Móvel de Urgência, o SAMU, ao Hospital Municipal de Medeiros Neto, onde foi constatado o óbito. Não há informações se algum outro ocupante do veículo se feriu com gravidade. 1:09 na 99 FM. Abelhas sem ferrão podem impulsionar renda e culturas agrícolas. Nós vamos conferir essa matéria com o repórter Eduardo Kowaleski.
16: Polinização exerce um papel essencial para o equilíbrio dos ecossistemas. A presença de abelhas nativas sem ferrão, além de determinantes para a reprodução da mata nativa e das culturas agrícolas, é uma fonte de renda para muitos produtores de mel, por meio da meliponicultura. Atualmente, o Brasil possui 93 espécies registradas pelo Instituto Chico Mendes de Conservação e Biodiversidade, espalhadas por todas as regiões. Agora, o Crop Data conta com o Atlas da Meliponicultura Brasileira no seu painel de polinizadores. A funcionalidade permite reconhecer as espécies, as imagens dos insetos e a área de abrangência das abelhas sem ferrão. O gerente executivo da CropLife Brasil, Renato Gomides, destaca:
20: esses 93 registros mostram que biodiversidade no Brasil não é só pauta ambiental, é um ativo produtivo. As abelhas sem ferrão sustentam a polinização de culturas agrícolas e ao mesmo tempo geram renda direta do campo, com mel, pólen e cera. O Norte, com 65 espécies, e o Nordeste, com 58, concentram essa diversidade. E não por acaso são as regiões com maior tradição de mel e policultura. Só que esse conhecimento estava disperso. Ao reunir os dados do ICMBio e do catálogo Bure no painel de polinizadores do Crop Data, permitimos que qualquer pessoa visualize qual espécie ocorre em cada estado. Isso traz informações que formam a base para o manejo responsável, para a pesquisa e para a política pública. Conservar polinizador e produzir alimentos são agendas convergentes.
16: A região norte é a que concentra a maior diversidade de espécies, com 65, seguida pelo nordeste com 58. As abelhas, sem ferrão, são capazes de gerar renda por meio da produção de mel, geoprópolis, pólen e cera. O painel também exibe a distribuição quantitativa das espécies, que pode ser filtrada por estado e região, e permitem a tomada de decisão estratégica para a produção agrícola. A plataforma de dados do Crop Data reúne também informações sobre setores de sementes, bioinsumos, defensivos agrícolas e biotecnologia. A consolidação dos dados do primeiro semestre aponta uma alta nas exportações brasileiras de sementes. Em comparação com o ano passado, o crescimento foi de 2,1%, somando quase US$ 127 milhões. As sementes de milho, forrageira e hortícolas representaram juntas 85% do total do valor de mercado. A exportação de sementes de milho cresceu 26%, impulsionada pela Venezuela. Em volume, o crescimento também foi expressivo. O país embarcou 22.600 toneladas de sementes no último semestre, com crescimento de mais de 10% em relação a 2025. Agência Rádio Web, produção e reportagem, Eduardo Kowaleski.
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1: Final da edição de hoje do Tribuna Popular, temos um novo encontro com a notícia amanhã, 12:25, logo após o horário eleitoral obrigatório. Na programação 99, a partir das 14 horas, tem Descontrolados. A todos uma ótima tarde de segunda-feira e até amanhã, se Deus quiser.
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29: E aí, tudo bem? Segunda-feira, semaninha começando, último dia do mês de agosto de 2026, dia 31. Eu sou Priscila Pera e é um prazer estar aqui para apresentar esse programa incrível que é o Ritmo Perfeito, com muito sucesso e muitas dicas para você, hein? Começando hoje com Guilherme Benuto e Panda, eu duvido.
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0: Henrique e Juliano, Amor dos Outros, aqui no Ritmo. E agora dicas do Bora Emagrecer.
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0: Muitas pessoas olham apenas para o peso na balança e acham que a saúde está perfeita porque o resultado deu dentro do esperado. Porém, os médicos alertam que acumular gordura na região da barriga é muito mais perigoso do que ter alguns quilos a mais espalhados pelo corpo. Essa gordura, localizada ao redor do umbigo, atinge órgãos vitais e solta substâncias que inflamam as artérias e o coração. Mesmo quem tem o peso considerado normal, pode estar em risco se a cintura estiver muito larga. Fique de olho na sua barriga e cuide da saúde da sua circulação.
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9: De volta aqui no Ritmo Perfeito, as irmãs Maiara e Maraísa lançaram em 2024 a música Vai Lá, que conta aquela velha história da mulher ciumenta, né? Essa faixa fez o maior sucesso e faz parte do álbum Imensidão, gravado em Goiânia. Vamos ouvir então? Maiara e Maraísa,

0: Nossa, foi por conveniência. Final de mais uma edição aqui do Ritmo Perfeito, que tá de volta amanhã, terça-feira. Tá bom, gente? Olha só, muito obrigado, viu? Pela sua participação, pela sua sintonia. Amanhã a gente se fala, se Deus quiser. Até.
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2: Oi, amores! Daqui a pouquinho a gente entra no ar. Se preparem, quero a participação de todos.
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0: Conto Quatro no ar.
1: A terceira miserável.
2: A nossa sociedade, a cultura humana destruída e permanece uma forma enlouquecida de convivência.
3: Que coisa absurda.
4: Entendeu?
5: Bota o outro lá, meu filho.
6: O Pai, eterno e inefável, Deus infalível, Criador do Universo, das culminâncias do teu reino, do trono do teu poder, do alto qual teus olhos temíveis, tudo descobrem, tudo bem. Abençoe teus filhos com saúde, luz e justiça, porque tua é toda glória para todo sempre, ó Pai. Que a paz seja com todos os meus filhos.
7: Dá um mais juízo nessa cabeça.
8: Que viagem é essa?

0: semana maravilhosa é essa, mano?
1: Graças a Deus, último dia do mês, dia de você queimar a casquinha da cebola pra vir prosperidade nesse mês, que maravilha!
0: Maravilhosamente bem, perfeitamente bem! E essa semana tá perfeita pra você fazer o seguinte. Olha, dia 4 de setembro, é sexta-feira, salário na conta. 5 de setembro é sabadão, 6 de setembro é domingo e 7 de setembro é feriadaço, ou seja... Geladinha caindo de bolso, de boca, enfim... E é claro que nós vamos iniciar essa semana de aquele pé ali, aquele pé aqui, com pensamento positivo e agradecendo ao nosso Pai Criador por mais uma semana super especial e a programação junto contigo com o nosso Descontrolados, com a nossa poderosa Micaela Joy.
1: Oi, Ian.
0: E o Alce que vos fala, e é claro, o nosso terceiro elemento que é Zureia, o que se comemora hoje, 31 de agosto, último dia do mês de agosto.
2: Boa tarde.
3: Diz como tem Zé. Zé de Pacho, Zé de Ripa.
2: Boa tarde, boa tarde. O despertador da segunda-feira não toca, ele te agride. Hoje, 31 de agosto, é o dia 243 do ano, no calendário gregoriano, restando 122 dias para o seu término. Hoje é o dia do nutricionista, dia internacional de pessoas afrodescendentes, dia de São Raimundo Nonato. Em 1763, transferência da capital do vice-reino do Brasil de Salvador para o Rio de Janeiro, 1888, fundação de Uberlândia, em Minas Gerais, e primeiro assassinato atribuído do Jack o Estripador em Londres. 1919, nasce Jackson do Pandeiro, músico brasileiro que morreu em 1982. 1923, nasce Emilinha Borba, cantora e atriz brasileira que morreu em 2005. Em 1946, nascimento do jornalismo literário. 1951, surge o primeiro long play, LP, apresentado pela empresa alemã Das Grammophon. 1957, a Malásia declara sua independência. 1969, afastamento do presidente Costa e Silva da presidência do Brasil por motivo de doença. 1972, morre Dalva de Oliveira, cantora brasileira que nasceu em 1916. Bye-bye.

2016, após tramitação do seu processo de impedimento, Dilma Rousseff é definitivamente afastada da presidência do Brasil e o vice-presidente Michel Temer assume a presidência do Brasil.

0: Regina Joy. Música mais atual do que nunca. Tanto Zé. Boa tarde, Zoria. Obrigado, Zoria. Venha, bebê.
1: Ela é linda, charmosa, vibrante, é divertida.
2: Oi!

0: Oi, oi, oi, meus amores, meus lindos! Sejam bem-vindos de volta do Descontrolados! Vem! Tchau, agosto, agosto de Deus! Que venha setembro, vai vir um parque, né, de primeira vez em Itamaraçu. Espero que não seja igual do ano passado, né, cheio de toco embaixo. Mas se não tiver toco, não tem graça, né? Eu adoro toco.
1: O que o Pacaia Leão do Norte não fez?
0: Boa tarde, minha vida.
1: Boa tarde,
0: meu amor. Pelada.
1: Tudo bem, minha vida?
0: Tudo na paz do grande criador.
1: Nós estamos aqui sempre pra te servir.
0: Sim,
1: estamos sempre aqui pra te ajudar.
0: Pix não caiu isso na semana, por quê, meu amor?
1: É porque tudo que...
0: Troca da cachaça, já.
1: Deixou tudo. O seu salário ficou tudo.
0: Ei, não vale. Você me roubou, menino. Você me roubou. Foram duas latinhas vencidas. E umas 600, né?
1: O seu salário ficou todo na cerveja, nos pacotes de pacaia e na gasolina, né, amor? É verdade. Meu amorzinho, fala pra gente, minha lindinha.
0: Tá dando certo.
1: Oh.
0: 73-30-31-0099. Isso não tá correto. Vou ter que serrar de Pelé agora.
1: É o certo, que é aposentado, né, vida? Ficaremos juntinho desse clima até que horas, meu amor?
0: 10 pras 4 dos 99.7 FM do seu rádio.
1: Muito bem, vida. Indicação do programa está no ar, nosso Descontrolados.
2: Atenção, este programa não é recomendado para menores de 12 anos.

0: Mas a novela Totalmente Demais. O Frejá com a música Só Você. Eu quero só você, meu amor. E o Tchu, Beautiful Day. Ótima tarde aí pra todos. Obrigado pelo carinho, obrigado pela sua sintonia. Obrigado por nós estarmos sempre nos permitir entrar no seu lar, no seu trabalho, na sua empresa, no seu carro, ali, aqui, acolá, nos aplicativos da vida. Esse é o nosso programa Descontrolados, com apresentações aí da Micaela Joy, que está aqui do meu lado, olhando com seus olhos cada dia mais, mais azuis. E o Rodo do Alce.
1: Ulala.
0: Agora são 2:13, Mica.
2: Repita, meu amor, meu lindo. Aos olhos do pai, lógico, né, que serve derrubado, viu, menino?
0: Ai, já acho. 2:13. E o seu beijo carinhosamente tá indo pra quem, bebê?
2: Vai pra o Maxinho, lá de Pradinho de Açúcar. Beijo, meu amor. Pra Nena apareceu, Nena apareceu. Nem mais cedo ela tava falando que não ia, que tava ruim, que não sei o que. Eu falei, olha, falei com ela. Se a pessoa, a gente já tá na idade que a gente não tem ressaca, fica doente. E ela tava doente, aí ela acha que tá com Covid. Eu falei, manda ela passar o dedo no fiofó e cheirar. Se feder, não tá doente. Né?
0: É coisa de véia mesmo, né, cara? Quem diria que ele ia chegar nesse momento?
2: Chegou,
0: né,
2: lá com toda a bolsa, chegou toda combinando, toda na seda, minha amor. Roupa de seda. Falei,
0: Ixi, sério?
2: Toda de seda.
0: Nossa, mãe, olha aí. E o idiota lá sobrando, atender outro do aniversariante,
2: é,
0: né?
2: É, o Felipe tava lá, né, assando carne. Depois falou assim, vou assar tudo de uma vez. Aí assou e que ficou mais de boa, né?
0: Micaela Joy, fala um pouquinho do nosso plano FASAF, bebê.
2: Se for agora, meu boquinha pelada, que... boquinha de chibi.
0: Cala a boca, bebê.
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0: E hoje é o último dia, Micaela Joy. 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

0: Volta, Michela Joy. Sabemos que esse final de semana que está chegando vai ser um final de semana maravilhoso, um feriadaço prolongado para nós. Eu já posso já me estocar daquelas bebidas saborosas que eu gosto, que você gosta, já posso beber?
1: Com certeza, deixa já no jeito, porque segunda é Fefe, né? Não é Fernanda, é feriado, tá?
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0: Nós temos um aviso importante, vida.
1: 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Um comunicado de funcionamento, né? 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
0: Então venha garantir a sua cerveja mais barata e, claro, gelada, né, vida?
1: Nossa, a cerveja é pura, né? Ah. Barata deixa sem a barata, tá, meu amor?
0: É verdade.
1: Barata fente.
0: Nossa, é mesmo? Mas eu precisava, assim, você fazer esse biquinho.
1: Bebê de Kletlin.
0: Exatamente. Mesmo casada, mãe de 3 filhas, ela continua fazendo
1: não,
0: esse
1: separada,
0: biquinho.
1: Acho que separou, menino. Tá, mas não.
0: Bom.
1: Ela vem embora, o homem ficou inteiro, parece.
0: Temos galera acostumada, gente.
1: Galera.
0: Oh, meu Deus. Oh, meu pai, a Covid.
1: Tava tomando banho de piscina com a cola de couro, menina, você viu?
0: Com a filha, né?
1: Filho, tava serrando piscina em algum lugar.
0: É, temos que saber de aonde. Michela Joy, tem caríssimos ouvintes interagindo conosco e mandando esse áudio pra nós. Ele, o lindinho.
1: Oh, lindo, né? De coração, né?
0: Super profissional, né, Mica?
1: JGA Carlinhos.
0: Vamos ouvir.
2: Aqui, Micaela. Rapaz, tô querendo ouvir uma música Rei do Brega no Descontrolado. E aí? Passa uma cantiga do Rei do Brega pra nós aí, viu?
1: Gente. De novo?
0: Fala sério, gente. Machucou nós agora, né, bebê?
1: De novo?
0: Ei, meu pai. E aí, bebê? Para abrir a sessãozinha pro bichinho,
1: é,
0: né?
1: É, abre pra ele.
0: É, vou abrir bichinho. O bichinho tá tão seco, tão desnutrido, né? Então por que não? Por favor.
3: Alô?
4: De onde fala?
3: Da casa de uma mulher casada.
4: Deus me livre.
1: Ei, lasqueira.
0: Pronto. Corte rápido. Faca. Pronto, matou a saudade, matou a vontade.
1: Será que ele tá com aquela calça que o defunto é maior ainda, menino?
0: Acredito que sim. Ele lembrou quando ele era mais jovem, gordo.
1: E lá de pé da azul, né?
0: Isso, ele pegava todos os contatos que não tinha. Era orelhão, ficha, cartão. E hoje não, hoje é um homem de casa, familiar. Mas isso já aprontou muito, Michela Jones.
1: Ele tem cara mesmo, tá?
0: Isso, hoje tá dando um aí de... Cala a boca, assim. Ô, bebê, bora pra nossa boquetinha de hoje, nessa segunda-feira, Miquita.
1: Só se for agora, meu lindo.
0: Não, lindo não, simpático. O que você quer?
1: Nada, vida.
0: Ah, tenho medo.

0: Iniciamos o nosso tema de hoje, nesta segunda-feira, com a nossa galega interpretando a nossa Emboquete Vida.
1: 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Do jeito que a gente trabalha, passa raiva, a gente tem que ter um lazer. Porque a vida é uma só. Se você não curtir hoje, a terra lhe come. É um negócio mais ou menos assim, não tem?
0: Mandou bem.
1: Deu pra entender. É um negócio assim, sim, mas você entendeu. Sim, você não é burro. Você é burro e não é.
0: Não entendi. Decide se eu sou burro ou não sou burro.
1: É rudo.
0: Ah, melhor, né? Uma palavra mais suave, né? E quando você tá querendo alguma coisa assim com esse rudinho, qual a forma carinhosa que você fala pra mim,
1: bebê? Bom dia, amor. Você tá lindo.
0: E quando você consegue algo desse rudo?
1: Obrigada, bebê, idiota, ladrão.
0: É desse modelo, meu Deus, eu sofro.
2: Vem!
0: Mica, ó a vestimenta do chefe.
1: Eita.
0: Nossa senhora.
1: Essa foi na loja de 15, ó.
0: Cara, que... Menino. Não tem dó, não tem bunda não, gente. Tudo chuladinho.
1: Você vai... Olha, fazer igual você falou com o shake, né?
0: O dó, tudo chuladinho.
1: Ih, cadê o cagador do bichinho, menino?
0: E conseguiu fazer uns meninos, né, rapaz, ainda.
1: Importante é a tchola, vida.
0: A tchola? Ah, meninos, ele corre. Oi, cara. Será que ele tá com aqueles B.O.s ainda ou já deportaram aquelas coisas francesas, italianas?
1: Já, né? Sim, já terminou. Ave Maria, vai ficar um ano nesse negócio, né?
0: É.
1: Eles são rapidez, já é rapidinho, meu amor. Eu tenho que postar a sardinha que eu vou pegar um carro e já levar pra lá no fiado. Tem gente que consegue, né, mecânico fiado. E é raro encontrar um mecânico que faz fiado.
0: Cara, e consegue hipnotizar os caras, mano. Como assim? Olha, tá aqui, ajeita.
1: E se Valdo Miranda paga direitinho, vida?
0: Ó, se você dá um kkkkk, porque não paga...
1: Quero saber se paga direitinho.
0: Oh, tá vindo um áudio.
1: Ele tem que pagar direitinho, senão fica sem andar, né, vida?
0: É, Mica?
1: Tem que pagar direitinho.
0: Ele não manda pé, não, no caso?
1: Ali tá aqui, meu amor, tem que vir de carro,
0: ah,
1: né?
0: Ah, entendi. Ouça, vida.
3: Rapaz, se Valdo não faz serviço, se Valdo não faz serviço aqui com a gente, por que você não pode fazer também, Mica? Fiado, você e assim, trazer a moto aí pra gente consertar também.
1: Eles mexem com mota? Então. Não sabia que a JR mexia com mota, não, gente.
0: É bom saber, né, vida?
1: Bom saber, né? Oh. Aí vai fazendo assim, JZA, JZA, vai pagando, né, no jabá. Oh. E ele deu risada, tá vendo?
0: Oh.
1: Ele deu risada, então demora a pagar. Mas paga.
0: Mas paga, né? Valeu pelo código, viu? Passando as informações, a gente nem pede detalhes, assim, já vai passando.
1: E Alci já não gosta de fofoca. Você fica ainda fofocando?
0: Por que você tem que sempre botar o Alci?
1: Ixi, você é fofoqueira.
0: Ih, Mica, cala a boca, Mica. Nada, Mica.
1: Cadê a Nena? Deve estar porra de hora dessa,
0: ah,
1: né?
0: Ah, com certeza. Ela esqueceu que ela já é idosa, que tem artrite, artrose.
4: Olá!
0: Nem gota do Zé tá dando solução.
1: É, mamãe, não aguenta ver esses remédios velhos que tá, mamãe quer.
0: Desse modelo. Muito bom, muito boa tarde. Esse é o nosso programa Descontrolados. 3031-0099. Tá prontinho aí pra você digitar, mandar suas mensagens, responder o nosso tema de hoje aqui no nosso Descontrolados, que tem Detonautas. Muito boa tarde.

0: Daft Punk, pra dar uma esquentada ainda mais legal. E dá um pontapé inicial nessa tarde dessa semana. Mais do que bacana, mais do que especial. Deu pra relaxar, deu pra você repor as suas baterias. Quebrou, assim, alguns trâmites. Pô, esse final de semana agora eu quero fazer isso, isso, isso. Deu pra fazer, deu pra realizar. Ótimo. Assim nós começamos e iniciamos mais uma semana com energias, baterias renovadíssimas para que as coisas começam ainda a fluir ainda mais. E aguardando super ansioso é este mês de setembro para que as coisas aconteçam de uma forma mais suave, mais tranquila para mim e para todos nós. Paulinho, fala pra nós a hora certa aqui do nosso programa Descontroladas. Paulinho, por favor. Paulinha.
1: 36.
0: Obrigado, Paulinha. Oi, Nena, tudo bom, Nena? Responde pra gente, Nena. Na sua opinião, fala pra gente, Elisângela, com os preços de hoje, sabemos que está altíssimo, né? Tudo ali, aqui e acolá. Você prefere cortar o lazer de fim de semana ou apertar nas compras do mês? Conta pra gente. E tem hora que a gente tira da... Aquele dinheirinho que a gente estava guardado no mês passado. Ah, vamos fazer isso aqui, vamos fazer isso aqui. Daqui a pouco aparece aquelas contas de água, as contas de luz, aquela internet. E aí fala, poxa, não era para mim ter feito isso, né, Mica? E Nena, como Nena já é aposentado, tem vários recursos, tem 4 empregos ali, aqui e acolá, né, linda? E ela pode gastar dinheiro à vontade. E tem muitas pessoas... Que, ah, toma aqui uma cervejinha pra você, pra essa pequena criança, né? Que acha que ela ainda é pequenininha, né, Vini?
2: Pequenininha ela é, né, meu amor?
0: E acha que ela é uma eterna criancinha. Ah, toma aqui, bebê. Sai do balcão, aquela coisa.
2: Dá uma madeirinha pra Nena.
0: Desse modelo, bebê. Quem também está na sintonia do nosso Descontrolados?
2: Edicléia, da Fazenda Sorelli.
0: Ela mesmo, Micaela Joy. E aí...
2: Desejo uma boa tarde pra gente. Obrigada, vida.
0: Fala um tema pra ela, Mica.
2: Olha, com os preços de hoje, você prefere cortar o lazer de fim de semana ou apertar nas compras do mês? Conta pra gente.
0: Diga,
2: fica... Tem gente que é igual galinha, né?
0: Como assim, Mica?
2: Vive pra comer. A gente come pra viver, entende? Vai fazendo comprona, e aí esquece de se divertir um cadinho,
0: né? É necessário, né, Mica? Tem pessoas que é... não existe 24 horas pra ele, não. É 72 horas. Trabalha. E ainda fica criticando, hein, Miguel do Céu, aquele povo já fazia festa, né, vida?
2: É, seu caso,
0: cala,
2: né?
0: Cala a boca, Miquela Joy.
2: Reclamando do vizinho do lado.
0: Cala a boca. Ê, bicha linguaruda, ela é, né? Vê que tu fala, viu?
2: Quando eu conheci... Só porque não convidou, né?
0: Eu, quando conheci essa bichinha, ela cevadinha, tranquilinha, né? Depois que ficou velha, a bicha ficou...
2: Aprendi com o melhor, meu amor. Você Sim. é o melhor, tá?
0: Isso, Silva, no caso.
2: Você, né?
0: E outro fofoqueiro, né, mano? Uhum. Sabe a vida de todo mundo, velho.
2: Ele dá... finge que não sabe, né? Finge que não gosta de fofoca.
0: É, aquele zoinho de pata golosa dele, né? Vida, Mica, ouça só, bebê.
3: Muita dor na lomba. Muita dor na lomba. Ai, muita dor na lomba.
0: É o cardinena.
3: Depois dos 30 dor bate, eu vou pro pilate. Faço os exercícios empinando o bombom. E o joelho desgaste, então não agache. Tomei 5 remédio e vou tomar mais um. Muita dor na lomba. Muita dor na lomba. Muita dor na lomba. Ai, muita dor na lomba. Depois dos 30 dor bate, eu vou pro pilate. Faço os exercícios empinando o bombom. E o joelho desgaste, então não agache. Tomei 5 remédios
0: e vou
3: tomar
0: nena,
3: mais um.
0: Que ela não consegue fazer mais aquilo, aquilo outro. A bichinha tá toda acabadinha.
2: Já tá desgastado. Posso mandar um recado de vida?
0: Deve, fica à vontade.
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0: E no caso do Kaique, Miquela Joy, o casadinho, que quando ele tava solteirinho, né, ou até namorando, aí todo final de semana ele sempre tinha um lugarzinho pra quebrar aquele churrasquinho, a cervejinha, pagodezinho. E agora, como ele já é um chefe de família, Michela Joy, será que ele cortou algumas coisinhas do lazer?
2: Não, eu tava na piscina outro dia, vida. Uma sungona, só o couro e o osso.
0: Você come, cara? Uai, o que aconteceu?
2: É muita correria, muito amor, né? E é bom, faz bom, faz bem, né?
0: Ótimo. E como se chama o nosso boxer, o nosso UFC?
2: Leitinho, aquele abraço do Leitinho, né? Uhum. Jogando bola. Pequenininho, pequititinho, igual você fala, pequititito.
0: Pequititito.
2: Desde bonitinho assim, olha esse tamanzinho, botar no colo, né, Cleitinho?
0: É, amiga.
2: Vamos brincar de boxe, vida.
0: Olha.
2: Eu sou a luva.
0: E por falar a vida, manda beijo pra Fidelis, bebê.
2: Fidelis, meu amor, um beijo pra você. Maravilhosa, rapariga velha do Guarani.
0: Cara, deu pra perceber, depois que ela largou aquele seco do cambão, ela tá mais solta, tá mais alegre.
2: Feligrescida, né? Eu percebi que fica um disputando, né? Nos status, né?
0: Ah, tá essa briga digital?
2: É.
0: E você acompanhando tudo, né?
2: Exatamente, né?
0: Demais. Mica, você não é brincadeira não, viu, Mica? Voltamos já já. É um rápido intervalo comerciais e voltamos com mais Descontrolados. Até logo mais. 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

0: Vamos pro nosso tema desta segunda-feira.
1: Cadê Lazarento, hein? Tá vivo?
0: Verdade. O que é que a nossa fazendeira falou?
1: Ela respondeu em boquete de dia. Com os preços de hoje, você prefere cortar o lazer de fim de semana ou apertar nas compras do mês? Ela, nossa amigo, o preço hoje tá um absurdo. Lazer pra mim, só em casa com a família.
0: Muito bem, muito bem. Também tem o nosso digníssimo Carlito.
1: Carlito Gomes. Ou é Carlito que não é Gomes, né? Fez um vídeo. Abre o vídeo aí, vida. Vê a fuça dele.
0: E já acha coisa política, bebê. Aí ele mandou. E já acho.
2: Bom dia. Desculpa.
0: E já acho. Ó, tem um descontrolado aqui, bebê. É coisa política, é.
1: É o programa de humor, meu amor. Programa de política lá na casa do. Falar besteira.
0: Olha,
1: menino,
0: gatinho.
1: Não aguento, não. Você vai na rede social, rola uma piadinha, o pessoal rebota. É eleitor de fulano, é eleitor de Beltrano. Pelo amor de Deus, gente. E não muda nada. Sim, aí na hora da runa não muda nada, né? Continua a mesma safadeza.
0: Pois é. Carlitinha, aí você tem que direcionar o departamento de jornalismo para suas reivindicações, tá bom? O programa Tribuna Popular inicia que horas, bebê?
1: Meio-dia, tá, vida?
0: Um abraço, tudo vai ser...
1: Ou no setor comercial, tá bom?
0: Pronto, boa, bebê, boa!
1: Tchau!
0: Bebê!
1: Fala, vida!
0: Diga pra mim,
1: Cássio das... Silva!
0: Não fala não, daqui a pouco ele vai mandar aquele trocinho...
1: Para de Cássio Silva, deixa eu mandar um abraço pra o pessoal lá do Quati, né? É menino, como é que é o nome dele? O professor, o cozinheiro, que tem um cozidinho bacana, né? Pacheco, Ju da Pousada Souza Canão, beijos!
0: E assim, quando o Cássio manda, ele não manda ele manda uma sequência, né?
1: É por isso que se volta reta com ele, menino. De vez em quando os dois brigam, o cachorro.
0: E briguei.
1: Fica uma semana brigado, né? Depois volta de novo.
0: É desse modelo. Esse modelo tem promoção lá em Bocão Vida?
1: Tem, sim.
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0: Neném. Pois é, então quer dizer que a nena chegou toda na seda.
1: Toda na seda, se achando, menino.
0: Com aquele calorzão de ontem.
1: Teco. Foi sexta, meu amor.
0: Ah, foi sexta-feira.
1: Chegou
0: de tamanco, foi?
1: Foi de tamanco, porque é aqueles que faz vadinha, que faz aqueles petec. No...
0: E ela conseguiu andar, amiga?
1: Foi de mota.
0: Ela não consegue mais andar. Oi.
1: Neninha, responde aí, ela prefere apertar um pouco, né, na compra e vai tomar uma lá onde você já sabe, né?
0: Com certeza.
1: Onde ela fica só no balcão.
0: Que coisa feia.

0: Essa aí foi o Murilão, que gosta do Bon Jovi. A música Bed of Roses, lembra dessa, grandão? Maneiro, hein? Renato Russo, mais uma vez. Easy Dara Face com Cinderella. E não podemos esquecer também do som do Nat Roots, que rolou aqui nossa playlist do Descontrolados. Ivete Sangalo, você me encantou demais. DJ Anton, gostou, Frota?
1: Demais.
0: Demais, demais mesmo. A galera interagindo conosco pelo 30310099, mandando aquele salve, aquele excelente boa tarde, principalmente aí do voz geral do nosso Fefezão, que já foi mandando super bem aqui no nosso
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3: Boa tarde!
0: Nossa Senhora!
3: Oi, boa tarde, Descontrolados! Boa tarde, Mica! Boa tarde, Alci! Boa tarde, ouvintes da 99! Segundou, hein? Quem tá morto é ele, viu?
0: Gente!
3: Uma excelente semana pra nós! Uma semana abençoada! Mas quem tá morto é o gordinho, viu?
0: Nossa Senhora, o gordinho casca de bala tá naquela situação.
4: E não é só ele não, né? Que Dona Nena tá, também tá rouca, imitou cantar ao vivo lá, pegou no microfone e cantou no sábado, não precisa de vir, né?
0: É sério, Mica?
4: Uhum.
0: Eu não acredito isso.
5: É, Mica, você tava ruim mesmo, hein? Não tá lembrando nem que dia foi. Que sábado, galinha.
0: Viu, Mica? Foi sábado.
5: Nossa, bom.
0: Olha a situação da vovózona, cara.
5: Eu não corto nada, não. Eu sei administrar minhas contas. Antes de fazer qualquer coisa, eu faço contas. Quando você aprende a fazer conta, você não precisa cortar nada. Você tem seu lazer e tem sua despesa tranquila em casa.
0: Gente.
5: Entendeu? E olha que eu sou sozinha, tá, papai?
0: Ela consegue falar agora pra fora.
5: Final de semana tem que ter. Tem que ter. Nunca. Meu Deus, eu nunca parei. Agora que eu tô pensando. Todo final de semana eu tô em infarto. Jesus é a força.
0: Agora lembra de Jesus, né?
4: Tá morta, menino.
0: E o mais interessante, Mica, é que sem voz ela consegue falar
4: mais alto, né?
0: Exatamente, mano. Caramba, tem mais.
4: Fiz na carne moída, né?
0: Tá muito ressacada, não tá molhadinha a carne. Tá parecendo.
4: É quibe. Porque é quibe, né?
0: Tá parecendo é soja, rapaz, com corante. Misericórdia.
4: Acabou o dinheiro pra comprar carne de verdade.
0: Nosso WhatsApp pelo 3031 tem mais galerinha boa, graças a Deus, graças a Deus. Já mandando esse áudio pra nós.
6: Boa tarde, boa tarde, boa tarde, Descontrolado.
0: Boa tarde.
6: Cheguei agora, tô ouvindo vocês. Cheguei agora, rapaz. Mica, mais alça, narigudo. Cheguei agora em casa, tô aqui já descansando na rede.
0: Graças a Deus, graças a Deus. Um abraço, presidente. Um abraço, Cida. Obrigado pelo carinho. Obrigado pela atenção do nosso programa Descontrolados. Mikaela Joy. É sempre bom receber visitas. E principalmente quando a visita tem uma boa energia altamente positiva. E ele vai soltar a voz. Mas antes de soltar a voz, Mikaela Joy, eu gostaria que você preparasse aquela vinhetinha na ponta da sua guela. Aquela que só você... DJ.
4: Santos.
0: Nossa Senhora.
4: Boa tarde. Bateu na goela legal, né, Vida?
0: Cara, eu acredito que ele não consegue fazer isso pela segunda vez, não, viu? Ele conseguiu.
4: E paga quanto, meu lindo?
0: Segunda proposta, paga quanto pra mais uma vez? Mais um repeteco da vinhetinha.
7: Mais um ingresso pro Naldinho.
4: Vai, sim, ele vem aqui trazer novidades, tá?
0: Então, solta esse vozeirão nosso...
4: DJ Santos.
7: Esse foi diferente.
0: Boa tarde.
7: Boa tarde, minha galera. Como é que vocês estão? Rádio 99.
4: Na parte do grande, graças a Deus, bebê.
7: Programa Descontrolados, como sempre. Arrebentando, né?
4: Glória a Deus, ele trouxe novidade, né, Vida?
7: Trouxe uma novidadezinha aí, né, que tá chegando aí agora, sabadão. É, Naldinho, né? Na porta.
4: Sem coração
7: do
4: miserável, né, menino?
7: O desgramado tá arrebentando, tá? E ele vem sozinho agora, né? Então é Naldinho, o homem sem coração, tá chegando no território dia 5, sabadão, né? Junto com Wesley Lima. E, lógico, né? Tem que ter o DJ da casa, né?
4: Bota isso, sai de lá igual uma vagabunda batendo cabelo. Aí, eu só, e a gente só foi, da última vez que eu fui lá, só foi embora porque já tava expulsando a gente.
0: Uai,
4: já era de manhã, já vida. De manhã. Mas só daquela, né? Curtiu ali e foi direto pra cá. Tem um povo que vai pros outros lugares procurar mais. Ali já tava satisfeito e foi embora. Igual uma vagabunda beba.
0: E é sempre bom quando o DJ está aqui, que sempre traz coisas boas pra galera, rapaz, arrebentar, curtir. E claro que ele está aqui de novo dizendo que vai ter quem, Micaela Joy?
4: Ah, quem você quer ter?
7: gostou na goela.
4: Bater na goela de Alci, né?
7: Não é, rapaz? Será que ele aguenta?
4: Quem quiser ingresso, onde achar o ingresso de Naldinho?
7: Trouxe os ingressos aqui pra você sortear, primeiramente, fazer um sorteio pra galera aí, tá?
0: Boa.
7: Fazer a ligação, fazer aquele bate-bola com vocês, tá? Sorteando esses ingressos. E se você quiser comprar o seu ingresso, só ir na Vitrine Stories, né? E no Bar do Gil, lá na Urbis 3. Apenas
4: já,
7: esses dois.
4: Já perto da casa da pequenininha,
0: da
4: né?
0: Da Nena, que gosta.
7: Isso,
0: né?
7: tem a galera ali da Liberdade, ali da Urbis, ali, que são clientes fiéis nossos, né? Então só chegar ali lá no Gil, que tá vendendo os ingressos lá também. E lá na Vitrine, aqui no centro.
4: E o preço tá bem acessível, né?
7: Cara, tá ótimo o preço, R$30. Eu não tenho nada explorativo, né? São três atrações, uma atração a nível nacional aí, podemos dizer, né?
0: Sim.
7: Que é o Naldinho. E ele vem com repertório novo, tá?
0: Oh, coisa boa.
7: Vem com repertório novo, quem quiser já acessar nas redes sociais dele aí já. Tá com repertório muito bom. Repertório novíssimo.
4: E uma coisa que eu percebi é que Frank gosta muito de Book Rosa, né? Dessa música, né?
0: É, ele.
4: Aí já o segundo comercial, ele vai, bota Book Rosa.
0: Algo tem, né?
7: Algo tem no Book Rosa.
0: Boca. Ô, DJ, eu sofro, cara, que toda segunda-feira ela pega. Isso aqui tá igual o Alce.
4: A pomba, né? De Alci, né? Olha, cadê, gente?
0: Aí dá uma coxadinha, né? Tá igual o Alce, né? Quando chega segunda-feira, tá assim.
4: Lembrando que eu sábado não posso trabalhar na bodega, senão eu vou beber. Como é que eu vou curtir Naldinho, né? Então, pra eu não beber, eu tenho que ficar neném em casa,
0: então,
4: né?
0: Tá.
7: Puxa, assim, né?
4: Tem que me segurar.
0: É porque essa DJ, ela tem outras operações no sábado, mas eu vou levá-la daqui a pouquinho no setor do RH pra gente fazer uma consulta, né?
4: Tá dando certo, o dinheiro tá ficando tudo da cachaça, não tá dando certo.
7: Não tá dando certo? Agora a pergunta aqui que não quer calar. Ou você nunca foi no território, por quê?
4: É idosa.
7: Não, é idosa.
4: É igual galinha.
7: Não.
4: É igual galinha. Dá 5 e meia, já procura um pau pra subir.
7: Já quer pular no fundo.
0: Aí, ó.
4: E aí, vermelhou.
0: É difícil um preto e vermelhar.
7: Consegue, conseguiu. Ô, gente, vocês são essa. Eu gosto de escutar o programa de vocês, cara. Quando tem
4: oportunidade
7: de estar no rádio, eu coloco lá no 99. Eu faço muito trajeto quando vou pro Prado, né? De manhã cedo com a
4: Vaninha.
7: Com a Vaninha. Adoro o programa dela. Um beijão pra você, Vaninha, também. E, assim, cara, vocês são de parabéns. Como sempre,
0: obrigado,
7: audiência, filho. Lá em cima, a parceria certa com o território, né? 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Não posso esquecer de falar o nome do patrão. Se ele puxa a orelha, você teve lá e não falou no meu nome.
4: Vai ficar sem pix.
0: Você vai queimar sua língua, você vai queimar os seus dedos. Eu vou.
4: Eu tenho até medo, se for mesmo. Ele vai, se ele tomar umas duas. Até dançar, ele tava dançando no Torneio dos Trabalhadores há 2 anos atrás. Chegou em casa lá com a caixinha de latim embriagada.
7: É mesmo?
4: Aí daqui a pouco, vamos lá pro torneio. Aí ele começou. Beirando quem? Nena. Ele foi beirar a Nena.
0: Isso.
4: Nesse dia,
0: na
4: né?
0: Na segunda-feira, uai, o que tá acontecendo comigo? Dou aqui, dou ali, dou aqui, dou no pescoço, dou na canela, nos braços. Meu Deus. A idade chegou aqui pro o rudo do Alce, o narizinho de chapoca. Rapidinho. A festa, território.
7: Sabadão, território, Naldinho Rios, né? Na porta do boteco. Um repertório novíssimo. E participação de Wesley Lima. E DJ Santos, logo após, botando tudo pra quebrar, né? Não é só romântico não, né? Tem que botar uma bagaceira também, não adianta.
0: E é claro, se você gosta, se você é fã, no decorrer da programação do nosso Descontrolados e da semana, teremos o quê, Micaela Joy? Cortesias pra galera curtir a festa.
4: Sim, a partir
0: a festa,
4: de amanhã, né? Vamos sortear cortesia, ela vai começar lá em Ivaninha e vai vir nos Descontrolados.
0: Boa, fechou. Por isso que eu gosto quando ele vem aqui, que só traz coisas boas para abrilhantar mais ainda, mas dessa vez eu vou.
7: Quero ver.
0: É verdade.
4: Parou de beber.
7: Vamos fazer negócios então. Parou de beber?
4: Parou de beber.
7: Bom, Ouvintes da 99.
0: Meu Deus.
7: Se ele for sábado, na próxima semana tem um sorteio de um combo aqui.
0: Meu Deus.
7: Responsabilidade é dele agora, entendeu? Perturbem ele.
4: Leva esse jagunço, Nina.
7: Ah, outra coisa, se for, tire foto, tá? Tire foto, marca o território, marca a 99 aí.
0: De preferência de
4: perfil. Ângelo vai enxergar ele de longe pelo nariz, vai falar, se acanse.
0: Cala a boca sua, idiota. DJ Santos, obrigado,
7: querido. Isso, eu que agradeço, como sempre. É um privilégio estar aqui, batendo esse papo com vocês. E reforçando o convite, sabadão, território, tá? Você não tem nada pra fazer, vai curtir, Naldinho. Né, vai sofrer um pouquinho, depois beber aquela cachaça gostosa lá com o território, cerveja gelada. E olha lá, vai vir promoção. E outra coisa, tá vindo novidade, tá?
0: Ótimo.
7: Tá vindo novidade, os sábados aí do território vai ser diferente.
0: Oh, mas antes dele sartar fora, de ir embora, o desafio, já tô chateado com ele, o desafio. Mikara Joy, a emboquete pra ele responder.
4: Queridinho, com os preços de hoje, você prefere cortar o lazer de fim de semana ou apertar nas compras do mês?
0: Responda pra nós agora.
7: Cortar o lazer do fim de semana, lógico.
0: Sinal.
7: Porque o lazer, as compras do mês, você pode fazer o lazer dentro de casa.
4: Eu lembrei da amiga Pio, né? A gente foi comer água na cachaçada, a carne do mês a gente...
7: A carne do mês vira churrasco. Não, mas isso é uma pergunta muito interessante. Tem muita gente que larga, né, os afazeres de casa pra poder fazer o lazer e quando vai precisar, não tem.
0: Tem esse modelo.
4: Nem miojo acha, né?
7: Nem miojo você acha. Então, assim, eu, particularmente, eu abro mão do meu final de semana pra poder relaxar com a família, ficar ter uma vida mais sadia dentro de casa.
0: Pronto, você viu aí a sabedoria?
7: Não é só festa, entendeu?
0: A vida não é só festa.
4: Nem só de pão viverá o homem, né?
7: Não é só de pix, né?
0: Eu não acredito. O DJ... Você ouviu o que essa digníssima donzela falou aqui pra nós?
7: É só de pão, né?
0: Gente...
4: E se das graças.
0: Ela tá sobre. Obrigado.
7: Gente,
0: obrigado.
7: 99, aquele abraço, galera aí. Não esqueça, mais uma vez, sabadão, cola com a gente lá no território.
0: Ótimo, rapidinha de informações, só aqui no nosso Descontrolados.
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2: Tyler Suite doa 260 mil reais. A mulher que se feriu ao socorrer adolescentes. Tyler Suite, 36 anos, doou 50 mil dólares, cerca de 250 mil reais, para ajudar na recuperação de Ashley Talton, 42 anos, auxiliar de enfermagem e mãe de 3 filhos, que ficou ferida ao tentar socorrer adolescentes envolvidos em um acidente de trânsito. O caso ocorreu em julho, no nordeste dos Estados Unidos. A Ashley dirigia pela rodovia, acompanhada da filha mais nova, quando viu um veículo com adolescentes derrapar durante um dia de chuva. Ela parou para prestar socorro, mas acabou atingida por outro veículo. Após o acidente, familiares e amigos criaram uma campanha para arrecadar dinheiro para o tratamento da mulher e ajudar nas despesas da família durante sua recuperação. A campanha chamou a atenção de Tyler Suite, que acabou fazendo uma doação. Além do dinheiro, a cantora enviou uma mensagem diretamente à família, abre aspas, desejo a você a melhor recuperação possível e envio todo o meu carinho para a sua família, Tyler, fecha aspas, escreveu. Ashley publicou a mensagem nos stories do Instagram e reagiu à doação, abre aspas mais uma vez, como isso pode ser real? Obrigada, estou sem palavras, Tyler Suite, você é um ser humano incrível, fecha aspas, afirmou.
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11: Prontito! Estamos de volta com o nosso Descontrolados. Agora são 3h33.
12: Repita!
11: 3h33. E o nosso beijo todo especial tá indo pra quem, Michela Joy?
12: Ah, não posso esquecer de Maria do Cafezinho, Rony Blasio. Aquele abraço, Rony Blasio.
11: Boa, Michela Joy. Obrigado, Paulo, pelas suas informações. Paulo trazendo pra nós a partir de agora. Round 1, fight! Yeah. Projeto de lei propõe ressarcimento para vítimas de golpes financeiros com Pix. Oh. E você lembra daquele CDzinho, aquele disquinho? Lembra, Mica? O CD está de volta, vendas disparam e superam o crescimento do vinil em 2026. É o que você vai ficar sabendo a partir de agora. No nosso Descontrolados, pra quem gosta e pra quem viveu um momento nostálgico bem interessante. Depois de anos sendo tratado como formato ultrapassado, o CD voltou a crescer em 2026, segundo o relatório de meio do ano. Uma pesquisa realizada pela Aluminart Data, as vendas, o formato aumentou 16% nos Estados Unidos no primeiro semestre, chegando a 16,3 milhões de unidades. Para o feito de comparação, o vinil cresceu apenas 2,4% no mesmo período. E o movimento não acontece apenas por nostalgia. O grupo K-pop, que é um dos principais montores dessa retomada, transformada CDs em verdadeiros itens de coleção de shopcats, encartes especiais e brindes. Mas tem mais. Mesmo sem contabilizar os lançamentos do K-pop, as vendas de CDs cresceram em média 6,7% globalmente. E será que o nosso Lazzaroni, que gosta de música, será que ele lembra dos CDzitos, bebê?
12: Lembra de disco.
11: Nossa LP, senhora. Né? Michaela Joy, caríssimos ouvintes, a Câmara dos Deputados analisa o texto do projeto da Lei 3.127 do ano de 2026, que cria regras para garantir o ressarcimento de pessoas físicas, microempresas e empresas de pequeno porte que perderam dinheiro em fraudes envolvendo PIX e outras transferências eletrônicas. Segundo a agência da Câmara, o projeto de lei propõe que o banco da vítima terá 5 dias úteis para contestação e para devolver o valor perdido na fraude, mesmo que os recursos não tenham sido recuperados na conta que recebeu o dinheiro. Em casos que exigirem apuração adicional, o prazo poderá chegar a 35 dias úteis. A vítima terá até 80 dias para retratar. Para ré, de acho, eu tô igual você. A retração para contestá-la, né? Quando você em casa viu na palavra, né? Para negar o reembolso, o banco deverá comprovar que a própria vítima participou da fraude e agiu com o dolo da culpa grave. Obrigado, Paulo! E bora pro nosso WhatsApp! Tem ele, Micaela Joy!
12: Brasil!
11: Sim, tem outro cidadão, aquele que fala aqui, aqui, aqui, aqui, o nosso Pedrilão estouradaço. Boa tarde!
13: Ah, descontrolado! Segundou, hoje já trabalhou. Tô aqui hoje, hein? Portelinha, valeu? Vamos junto aí. Bota alguma música de qualquer um de Edson Gomes. Valeu? Tamo junto.
12: Valeu, querido.
11: Boa. Edson Gomes aí no nosso Descontrolado.
12: Pradinho de Açúcar.
11: Um abraço pra todos aí no Pradinho de Açúcar. Um abraço pra todos os nossos amigos pescadores, a todos os as marisqueiras, né, Michel?
12: Deixa eu mandar um abraço também pra Pizza Paulista. Abraço, carequinha.
11: E ele falou de ti e falou assim, gosto muito da presença da Micaela Joy aqui nesse estabelecimento.

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14: Pronto, excelentíssima, Michela Joy. Voltamos agora, são 3:54.
15: Repita.
14: 3:44, perdão, né, vida? Ai, último bloco já pra gente poder se despedir, pra bater tudo certinho, tudo certinho, tudo bonitinho, não é verdade, bebê?
15: Uhum.
14: Amanhã nós temos um novo encontro marcado.
15: A partir das 14 horas, 99.7 FM.
14: No nosso programa Descontrolados, uma boa semana, uma semana ainda mais deliciosa. Vamos aproveitar com toda a fé e determinação que tudo irá acontecer. Só depende de você e de você, né?
15: Tá bom, Gerson Bronceado.
14: Amanhã nós estaremos de volta, Mickey Walsh, Alce Mica, e o grandão tá aí na viagem tudo do tempo, mostrando suas bolsas, seus encartes e CDs.
15: Estou preparada para a volta do CD. Eu não, meu amor, prefiro aqui, ó, no celular mesmo, no pendrive,
14: muito
15: tá?
14: Bom.
15: Spotify, tá? Que não paga nada.
14: Tá bom, cala a boca, Miquela Joy. Amanhã...
15: É bom que o índio do CD volta, né? Vender CD de novo.
14: Deixa o menino.
15: Piratão, né?
14: Tá chegando a segunda parte de informações rapidinhas do nosso Descontrolado. Até amanhã.
15: Tchau, gente!
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9: Vildo Pagodarte passa mal. É hospitalizado e cancela show em Maragogipe. O vocalista do grupo Pagodarte, Flavinho, precisou cancelar o show que o grupo tinha na cidade de Maragogipe, no Recôncavo Baiano. A informação foi divulgada por meio de uma nota feita no perfil oficial da banda. Abre aspas. A produção da banda Pagodarte informa que o show previsto para este domingo, dia 30, na cidade de Maragogipe, na Bahia, precisou ser adiado em virtude de questões de saúde do cantor Flavinho. Fecha aspas, disse a nota. Segundo a assessoria de imprensa do grupo, o cantor teve um mal-estar antes mesmo de chegar na cidade de Maragogipe, com dores abdominais. Por isso, foi necessário que retornasse para Salvador para realizar exames médicos. Segundo a nota, novas informações sobre a realização do evento, incluindo a nova data, serão divulgadas em breve. Até o momento, não foram divulgados detalhes sobre o estado de saúde do Flavinho.
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16: Atenção, pelotão. Sentido.
17: Sim, senhor.
18: Mas, já acabou ou começou?
16: Silêncio, soldado.

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0: coisa linda, galera!
1: Obrigado. 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
0: O nome disso é Alvivão. Puxa aí, vai, pastor.

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dietas, né? Hoje é o dia da nutricionista. Parabéns aí aos profissionais da nutrição que fazem a diferença no nosso dia a dia e também na nossa saúde. Bom, a partir de agora tem Misturadão chegando junto com você nessa hora com muita música legal. As melhores estão aqui e também já já tem Mundo Pop com as notícias. Você antenado sempre com as novidades da música. E a gente começa ao som de Humberto e Ronaldo, junto do Geninho e Mariana Fagundes. Aqui.

0: aqui na segunda-feira mais feliz do rádio. Resumindo, hein, essa música é top, gente. Esse sucesso o Brasil canta e canta com os figuraças que realmente são demais. Gente boa e grande talento da música também, o Zé Neto e Cristiano. Bom, agora tem Mundo Pop chegando, tem notícias da música, você é antenado. Agora!
1: Pop. Como é que você tá em segunda-feira, primeiro dia da semana, mas por outro lado, 31 de agosto, último dia do mês, hoje dia do nutricionista.

compositor Hugo Henrique, de 22 anos, lançou o projeto Simplesmente Saudade, gravado em Goiânia. O trabalho é uma linda homenagem a Cristiano Araújo, que foi seu padrinho e grande inspiração na música. O álbum traz 12 sucessos inesquecíveis da carreira do sertanejo, mantendo os arranjos originais do jeitinho que

0: de agradecer tudo o que Cristiano fez por ele e ajudar a manter vivo o legado de um dos maiores nomes do sertanejo.
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